0: aeroportos também de São Paulo, Minas Gerais e Pará. O ministro de Portos e Aeroportos, Tomé Franca, explicou que esses investimentos fazem parte do projeto Ampliar, que busca modernizar e também equipar aeroportos regionais.
1: Esse é o nosso desafio, é o desafio da infraestrutura aeroportuária do Brasil. A gente conseguiu fazer a requalificação dos grandes aeroportos e a gente tinha um grande desafio, que era investir e requalificar os aeroportos regionais, porque o presidente Lula entende que o transporte aéreo não é apenas para a elite, não é para uma parte da população, mas é para todos os brasileiros.
0: Bom, em Ponta Porã, que é a cidade que faz fronteira aí com o Paraguai, o terminal aeroportuário ficou 5 vezes maior. A capacidade anual saltou de 30 mil para 130 mil passageiros. O aeroporto também ganhou novos espaços comerciais, teve aí ampliação do estacionamento e mais posições para aeronaves comerciais. Na capital, Campo Grande, o aeroporto agora está preparado para receber voos internacionais com 3 pontos de embarque, novos equipamentos de inspeção, sala de embarque aí com 7 portões. A capacidade de atendimento saltou de 950 mil para 2 milhões e 600 mil passageiros por ano. E em Corumbá, a cidade que dá acesso ao Pantanal, o aeroporto conta agora com novos espaços de embarque, check-in, inspeção de passageiros e estacionamento também. Além de aumentar a capilaridade logística e impulsionar o desenvolvimento da economia sul-mato-grossense, esses novos terminais também vão reforçar a infraestrutura para atender moradores, turistas, empresários e produtores que dependem, né, do transporte aéreo diariamente. Mariana, Luciano.
2: Obrigada, Graziele Bezerra, pelas suas informações ao vivo aqui na Voz do Brasil.
3: E ainda em Mato Grosso do Sul, mais cedo, o presidente anunciou a retomada de uma fábrica de fertilizantes, que vai contribuir para a segurança alimentar e o fortalecimento da produção agrícola no Brasil.
2: A obra vai contar com 5 bilhões de reais do novo PAC e vai gerar cerca de 8 mil empregos.
4: Os fertilizantes ricos em nitrogênio são essenciais para o rápido crescimento de plantações. Por isso, costumam ser usados para aumentar a produtividade de lavouras de soja, milho e feijão, por exemplo, para reduzir a dependência de outros países e garantir que esse produto continue fortalecendo a produção interna. O governo do Brasil anunciou a retomada das obras da unidade de fertilizantes nitrogenados 3, na cidade de Três Lagoas, no Mato Grosso do Sul. Serão investidos mais de 5 bilhões de reais com apoio do novo PAC. A ministra da Casa Civil, Miriam Belchior, destaca o potencial de obras como essa para o desenvolvimento do país.
5: Gera emprego, gera crescimento no país, é bom para todo mundo. Reúne o setor público, reúne o setor privado, as nossas estatais.
4: A retomada da construção da fábrica, que estava paralisada desde 2015, deve gerar cerca de 8 mil empregos diretos e indiretos. As operações estão previstas para começar em 2029. O empreendimento será da Petrobras, que assinou contratos com as empresas responsáveis pela conclusão da obra. De acordo com a presidente da estatal, Magda Jambriar, a localização da fábrica é estratégica.
6: Isso é fertilizante para Mato Grosso, Mato Grosso do Sul, Goiás, Paraná, São Paulo, região que concentra nada mais nada menos do que 40% da demanda brasileira de ureia.
4: A ureia é um dos principais fertilizantes nitrogenados utilizados pelos agricultores. Quando entrar em operação, a fábrica terá capacidade para produzir o equivalente a 16% da demanda nacional. Para o presidente Lula, a retomada da obra representa um passo importante para fortalecer a produção de fertilizantes à base de nitrogênio nacional e impacta diretamente no preço dos alimentos.
7: Você tem quase que 85% da estrutura de uma obra como essa. De repente para e fica 12 anos parada. E o Brasil pagando preços absurdos de fertilizantes que poderiam ser produzidos no Brasil, que aumenta cada guerra que alguém quer dar no outro lá fora. E o pobre brasileiro que vai comprar uma fruta, que vai comprar uma comida, paga o preço dessa guerra.
4: Quando a unidade de Três Lagoas entrar em operação, junto a outras 3 unidades comandadas pela Petrobras, a estatal projeta atender cerca de 35% do mercado nacional de ureia até 2029. Antes da retomada das fábricas, 100% da ureia consumida no país era importada. Reportagem Márcia Fernandes.
3: E também em Ponta Porã, o presidente Lula entregou hoje mais de 1.300 títulos de terra para assentados da reforma agrária.
2: A ação faz parte do programa Terra da Gente, que visa agilizar a destinação de terras no país. A segurança do título da terra chegou para 1.390 famílias do assentamento Itamaraty, em Mato Grosso do Sul. A entrega dos documentos aos produtores em um dos maiores assentamentos da reforma agrária do país foi feita pelo presidente Lula. O representante da Cooperativa dos Agricultores Familiares do assentamento Itamaraty, Ataíde Zambrushi, destacou os impactos para a comunidade.
8: Nós necessitamos desse título para as cooperativas poder crescer, recursos financeiros, agroindústria, para produzir alimento para esse Brasil. É dar de comer para a nossa agricultura, para os nossos alunos na escola, para a nossa Conab. Esse título representa muita coisa para nós.
2: Com mais de 50 mil hectares, o assentamento abriga cerca de 2.800 famílias que produzem leite, grãos, frutas e hortaliças e que também criam pequenos animais. Com o título definitivo da terra, os assentados passam a ter estabilidade para produzir e acessar políticas públicas, como crédito e assistência técnica rural. O presidente Lula destacou o esforço do governo para fazer desapropriações que levam à reforma agrária.
7: E está ficando cada vez mais caro. Não pensa que é barato, não, porque é caro. Desapropriar uma favela aqui nesse estado é muito caro. Não pense que é fácil fazer. Tudo é uma guerra contra a lei. Tudo é uma guerra contra o manual. Porque o manual é quase tudo para criar dificuldade. É como se a gente estivesse subindo uma escada. A gente cansa, mas a gente não pode desanimar. A gente cansa, mas a gente não pode desanimar.
2: Também foi entregue o título de propriedade à comunidade quilombola Picadinha, localizada em Dourados. Foi assinado ainda acordo para a destinação de mais 72 mil hectares no estado para a reforma agrária. A medida deve resultar na criação de 33 novos assentamentos para quase 5.800 famílias. Foram entregues ainda 42 unidades habitacionais em outros 10 assentamentos sul-mato-grossenses, em um investimento de 4 milhões de reais. Reportagem Luana Karen.
3: E o presidente Lula também comentou hoje assuntos internacionais.
2: Ele prestou solidariedade às vítimas do terremoto na Venezuela e ofereceu apoio ao país para a presidente venezuelana Delcy Rodríguez.
3: E parabenizou o novo presidente eleito da Colômbia, Thaisa Vitória, tem os detalhes.
9: Pela rede social X, o presidente Lula disse que tomou conhecimento com grande preocupação e consternação dos impactos causados pelo terremoto que assolou a Venezuela ontem. O presidente disse ainda que instruiu o Ministério de Relações Exteriores e a Embaixada do Brasil na capital venezuelana, Caracas, a avaliarem as medidas de assistência que o Brasil possa tomar para ajudar os atingidos. Ainda ontem à noite, o Itamaraty divulgou nota declarando que não há brasileiros registrados entre as vítimas até o momento. Em evento nesta quinta-feira em Mato Grosso do Sul, o presidente Lula disse que já conversou com a presidente da Venezuela, Delcy Rodríguez.
7: Nós fizemos uma reunião com vários ministros agora. Eu falei que a presidenta Delcy da Venezuela de manhã do carro para perguntar para ela o que ela precisava que a gente fizesse. E nós estamos reunidos vários ministros para a gente mandar tudo o que for necessário mandar para a Venezuela. Água, bombeiro, defesa civil, comida, remédio.
9: E pela mesma rede social, o presidente parabenizou o povo colombiano pelo processo democrático e soberano que elegeu Abelardo de la Espriella nas eleições do último domingo. Lula destacou a amizade entre Brasil e Colômbia e disse que ela é fundamental para a superação de desafios comuns, como a preservação da Amazônia, o enfrentamento da pobreza e o combate ao crime organizado. Reportagem Thaisa Vitória.
2: E agora há pouco, o presidente Lula divulgou em uma rede social que vai enviar na manhã dessa sexta-feira uma missão humanitária de busca e resgate urbano na Venezuela.
3: O Brasil vai enviar um avião KC-390 da Força Aérea Brasileira, que vai sair de Guarulhos com 36 bombeiros, técnicos da Defesa Civil Nacional, da Agência Nacional de Telecomunicações e 9 toneladas de equipamentos para socorro às vítimas.
2: No sábado, o Brasil vai enviar equipamentos para montagem de um hospital de campanha, purificadores de água com painel solar, medicamentos e material médico para cirurgias.
3: Lula afirmou também que segue acompanhando o trabalho de resgate e que o Brasil vai prestar todo o apoio necessário ao povo venezuelano.
2: Benefícios tarifários do acordo de livre comércio entre Mercosul e União Europeia começaram a vigorar no mês passado.
3: Com eles, inúmeras oportunidades de negócio se abrem para empresas brasileiras no continente europeu, inclusive para as pequenas e médias.
2: E o governo do Brasil quer levar aos empresários mais conhecimento sobre essas oportunidades. Por isso, amanhã vai lançar uma plataforma voltada para eles.
3: Quem nos conta os detalhes sobre isso é o presidente da Agência Brasileira de Promoção das Exportações, a Apex Brasil, Laudemir Miller, que fala conosco ao vivo de São Paulo agora. Boa noite, presidente.
10: Boa noite.
3: Presidente, amanhã o senhor vai participar junto com o vice-presidente Geraldo Alckmin e o ministro do Desenvolvimento, Indústria, Comércio e Serviços, Márcio Elias Rosa, de um encontro com empresários, para apresentar a eles as oportunidades de negócios que podem surgir a partir da entrada em vigor do acordo de livre comércio entre o Mercosul e a União Europeia, né? Que oportunidades são essas?
10: Olha, são oportunidades trilionárias. O acordo do Mercosul na Europeia está trazendo um dos maiores, está formando um dos maiores blocos do mundo, maiores blocos econômicos. E para vocês terem uma ideia, a Europa, ela traz de fora do bloco, ela importa $3 trilhões. E o acordo, ele vai abranger mais de 9 mil produtos, sendo que desses 5 mil produtos já estão com tarifa zero. E o que significa na prática? Significa que, por exemplo, hoje, né, antes do acordo para a gente exportar um mel para a Europa, o produtor brasileiro pagava 17% de tarifa, de imposto. Para exportar uva, tinha que pagar 11%, 12%. Para exportar máquina, tinha que pagar imposto também. E com o acordo, essas tarifas vão reduzir e nós temos 5 mil produtos que essa tarifa já é zero. Então, isso vai melhorar muito os negócios do Brasil e vai dar acesso a um mercado de $3 trilhões.
2: E vocês vão apresentar também, né, presidente, ferramentas para que esses empresários possam aproveitar melhor essas oportunidades. Uma delas é uma plataforma desenvolvida pela Apex Brasil sobre produtos brasileiros aptos a disputar esse espaço no mercado europeu, não é isso? Fala mais pra gente sobre essa plataforma, como é que ela vai funcionar?
10: É isso mesmo, Mariana. É porque o que a gente quer é que cada empresário ele possa ter a exata noção de qual que é a situação do seu produto. Ou seja, eu estou produzindo aqui o meu produto, ele, afinal de contas, a tarifa caiu ou não, quanto que é, qual é o benefício que eu vou ter nesse acordo, né? Então, essa ferramenta, ela vai estar disponível, é uma ferramenta que pode ser usada no computador, pode ser usada no celular e cada um vai poder saber exatamente a sua situação, o produto que ele tem, o quanto que ele está sendo beneficiado. Mas saber qual é a oportunidade, né? É só o primeiro passo. O que a gente quer mesmo é que esse empresário possa transformar essa oportunidade em negócio e por isso que a Apex Brasil, junto com vários parceiros, nós já planejamos, a gente tem uma programação de nos próximos 12 meses, até julho do ano que vem, nós vamos fazer 150 eventos de negócios só para o mercado europeu, onde a gente pretende aí beneficiar em torno de 2.600 empresas para que o empresário conheça a oportunidade que tem, mas principalmente em conhecendo essa oportunidade possa encontrar compradores europeus e aí sim exportar e fazer negócios.
3: Bom, e essa plataforma pode também estimular as pequenas e médias empresas brasileiras a entrarem nesse novo mercado trilionário, né, que o senhor falou. O estímulo às exportações de empresas de pequeno porte é uma das metas da Apex para os próximos anos, não é isso?
10: Exato, Luciano. Isso é muito importante. É que todo mundo que tá ouvindo a Voz do Brasil, os nossos empresários, as nossas cooperativas, os nossos produtores rurais, acreditem que a exportação é possível para todo mundo. É possível para os médios e também é possível para os pequenos. O que precisa fazer? Tem que se preparar, tem que entender o mercado e nisso a Apex Brasil pode ajudar muito. Com ferramentas de inteligência de mercado, planos de negócios e principalmente participar das nossas feiras, das nossas rodadas de negócios, tanto no exterior como no Brasil, quando a gente traz compradores internacionais ao Brasil. Então essa é uma grande mensagem, que é uma grande oportunidade para todos, pequenos e médios também têm essa oportunidade. Se prepararem, contando com o nosso apoio, a gente tem uma segurança muito boa de que também essa oportunidade vai ser viável e se transformar em negócio para eles.
2: Agora, o senhor mencionou anteriormente alguns itens que vão estar beneficiados aí pelo acordo, mel, por exemplo. A Apex já mapeou, né, o que vai ter essa redução tarifária para exportação para a Europa. Esses itens, eles coincidem com aqueles que vão ter aumento de tarifas imposto pelos Estados Unidos, né, na última taxação? Ou seja, a minha pergunta é: as oportunidades na Europa, elas podem ajudar a reduzir o impacto dessa taxação norte-americana?
10: Sim, elas podem sim, né? Estados Unidos continua sendo um mercado muito importante, a gente continua promovendo as empresas e os produtos brasileiros nos Estados Unidos, mas a Europa é uma grande oportunidade que se abre também para os exportadores brasileiros. E para vocês terem uma ideia, a exportação do Brasil para os Estados Unidos, se a gente comparar janeiro a maio do ano passado com janeiro a maio deste ano, houve uma redução de em torno de 2 bilhões de dólares da nossa exportação.

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1: Fique agora com as notícias do Poder Judiciário e do Congresso Nacional. Boa noite.
0: Boa noite para você, até amanhã.

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1: Você vai ouvir agora notícias do Poder Judiciário.
2: STF começa a julgar ações que questionam a exclusão de pessoas com autismo da isenção de impostos na compra de veículos.
3: STJ valida o uso da ferramenta conhecida como teimosinha em execuções fiscais.
2: TSE lança manual do eleitor.
3: Boa noite, eu sou Marcela Luiza.
2: E eu sou Walter Lima.
3: O Supremo Tribunal Federal começou a analisar dispositivos da regulamentação da reforma tributária que restringiram a isenção de impostos na compra de veículos por pessoas com deficiência.
2: A discussão envolve as regras de isenção do imposto sobre bens e serviços e da contribuição sobre bens e serviços instituídos pela reforma tributária.
3: Pela nova legislação, pessoas com deficiência têm direito à alíquota zerada na compra de veículos, mas o benefício foi restrito ao excluir situações que demandam suporte à mobilidade, como o autismo de nível 1. Na sessão de hoje, o plenário escutou as partes do processo. Depois, o julgamento foi suspenso e será retomado em uma outra data ainda a ser definida. A reiteração automática de ordens de bloqueio via Cisbajude pela chamada teimosinha é medida legítima para efetivar a execução, cabendo ao executado demonstrar causas impeditivas do gravame.
2: Essa tese do STJ deve ser seguida pelos tribunais de todo o país. Fátima Uchoa.
4: A teimosinha permite a repetição automática das ordens de bloqueio de dinheiro nas contas bancárias do devedor sem necessidade de nova decisão judicial. Para o relator na primeira sessão do STJ, ministro Sérgio Coquina, essa ferramenta contribui para a efetividade da execução, a duração razoável do processo e a eficiência da prestação jurisdicional, além de contribuir para impedir o esvaziamento de contas pelo devedor e aumentar as chances de localização de ativos financeiros para satisfazer o crédito. Ainda segundo o ministro, o risco de a teimosinha alcançar valores protegidos por lei é controlado pelos meios legais de impugnação e pelo dever do juiz de cancelar indisponibilidades irregulares ou excessivas.
3: TSE lança Manual do Eleitor, um guia que reúne as principais orientações para quem vai participar das eleições 2026.
2: O anúncio foi feito pelo presidente do TSE, ministro Cássio Nunes Marques, durante sessão desta quinta-feira. Estevão Furtado.
5: Além das versões impressa e digital do manual, a iniciativa também prevê vídeos explicativos no canal da Justiça Eleitoral no YouTube, um site exclusivo e conteúdos nas redes sociais do Tribunal. Entre as orientações estão a obrigatoriedade de apresentar um documento oficial com foto para votar e a proibição do uso de celular na cabine de votação, medida que garante o sigilo do voto. O presidente também destacou o lançamento do programa Seu Voto Importa, que amplia ações de inclusão e acessibilidade nas eleições e busca incentivar especialmente a participação de jovens de 16 e 17 anos no processo eleitoral.
3: Estatal é condenada a indenizar analista de RH ameaçada com canivete.
2: A trabalhadora deve receber R$12 mil por danos morais. Marla Lacerda.
6: A analista trabalhava em uma empresa que prestava serviços para a Celesc Distribuição em Blumenau, Santa Catarina. Quando a empresa foi vendida, o salário dos empregados passou a atrasar. Um deles, num ato de desespero, fez a analista refém, ameaçando de morte. Para os ministros do TST, a Celesc, como empresa contratante, também é responsável por descumprir as normas de segurança no trabalho, permitindo que a trabalhadora terceirizada fosse exposta à situação de risco.
3: Justiça Federal atende a pedidos do MPF e determina consolidação de terra indígena no Pará.
2: Entes governamentais foram condenados a pagar mais de R$2 milhões por danos morais coletivos por omissão histórica. Vanessa Pereira.
7: A sentença reconheceu a validade do decreto estadual publicado em 1945, que garante o direito do território ao povo indígena Amanaié, no Pará. Além do pagamento de indenização por danos morais coletivos e por omissão histórica, o governo do Pará, o Instituto de Terras do Pará, a União e a FUNAI deverão fazer estudos técnicos e realizar a retirada de ocupantes irregulares da área.

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0: Uma boa noite.
1: E até amanhã.
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3: Está no ar o Jornal do Senado.
4: Eu sou Paula Groba.
5: E eu sou Humberto Pinheiro.
4: E estes são os destaques de hoje do Jornal do Senado, que começa agora.
5: Próximo presidente da República enfrentará desafio de ajuste fiscal, aponta relatório da IFE.
4: Discussão no STF sobre controle de gastos públicos repercute no Senado.
5: Nova lei amplia atendimento no SUS para pessoas com dor crônica.
4: Boa noite.
5: Boa noite.
4: Existem dores que duram meses ou até anos, afetam milhões de brasileiros e podem comprometer o trabalho, o sono e a qualidade de vida.
5: Para ampliar o atendimento a esses pacientes, uma nova lei garante assistência integral pelo SUS e cria o Dia Nacional de Conscientização e Enfrentamento da Dor Crônica. A repórter Marcela Cunha tem os detalhes.
6: As pessoas que convivem com dor crônica agora têm direito a atendimento integral pelo SUS. O texto prevê acompanhamento na rede pública e determina que o paciente seja informado sobre os riscos e possíveis efeitos adversos dos tratamentos. Segundo a Sociedade Brasileira de Estudos da Dor, a condição atinge cerca de 60 milhões de pessoas no Brasil. Para o senador Dr. Irã, do Progressistas de Roraima, a medida corrige uma lacuna no acesso a tratamento.
7: Um tema tão importante que é negligenciado pelo nosso Sistema Único de Saúde, que tem um tripé pétreo da universalidade, da equidade e da integralidade, que é o nosso SUS. Ao fazer a defesa desse projeto, você beneficia essas pessoas para que elas tenham acesso amplo e rápido ao nosso sistema de saúde, pessoas com dor crônica, e eu me incluo aqui, e assim é com muitas pessoas.
6: A nova lei também cria o Dia Nacional de Conscientização e Enfrentamento da Dor Crônica em 5 de julho. A data será representada pela cor verde e deve estimular campanhas sobre prevenção, diagnóstico, opções de tratamento e combate ao preconceito contra quem vive com dor constante. Para a senadora doutora Eudócia, do PSDB de Alagoas, a criação de uma data nacional tem um papel estratégico na ampliação da conscientização e na mobilização de profissionais e gestores em torno do tema.
8: A iniciativa confere visibilidade a uma condição que afeta milhões de brasileiros e que muitas vezes permanece invisível no debate público. A dor crônica compromete a qualidade de vida, limita a autonomia e interfere nas relações sociais, familiares e profissionais, configurando um importante desafio para o sistema de saúde e para a sociedade.
6: O projeto teve origem na Câmara dos Deputados e foi aprovado pelo Senado em maio, sob relatoria do senador Flávio Arnes, do PSB do Paraná. A regulamentação pelo Executivo deverá detalhar como esse acompanhamento será oferecido no SUS.
4: E o senador astronauta Marcos Pontes, do PL de São Paulo, defendeu que a avaliação para o exercício da atividade médica seja realizada pelo Conselho Federal de Medicina e não pelo Ministério da Educação, como prevê a medida provisória editada pelo governo federal. A proposta torna obrigatória a aprovação de um exame nacional para exercer a profissão. O texto já está em vigor, mas ainda precisa ser analisado pelo Congresso Nacional.
5: Segundo o parlamentar, a certificação dos profissionais deve ficar sob responsabilidade da entidade que representa a categoria, de forma semelhante ao que ocorre com a Ordem dos Advogados do Brasil. Já o MEC caberia avaliar a formação dos estudantes, além de fiscalizar a qualidade dos cursos de graduação. Para Marcos Pontes, é necessário separar as funções de formação e fiscalização. Ele afirma que o órgão responsável pelo ensino não deve ser o mesmo encarregado de atestar a proficiência dos futuros médicos.
9: A função do Conselho Federal de Medicina é a avaliação dos profissionais. Assim como é feito na advocacia, você tem os cursos de formação de advogados e depois você tem a OAB, para que o profissional possa ser certificado pelos seus pares para poder exercer essa profissão, da mesma forma da medicina.
4: O Supremo Tribunal Federal vai analisar uma proposta de súmula vinculante que pode impedir a criação de despesas públicas ou a concessão de benefícios sem a indicação do impacto no orçamento e da fonte de recursos para custeá-los.
5: O tema repercutiu no Senado. Os detalhes com o repórter Alexandre Campos.
10: Na opinião do senador Eduardo Girão, do Novo do Ceará, o Brasil não precisa escolher entre irresponsabilidade fiscal e ativismo judicial. O caminho correto, na visão dele, é cumprir a Constituição, respeitar a lei de responsabilidade fiscal e preservar o papel de cada poder. Já o senador Oriovisto Guimarães, do PSDB do Paraná, classificou de oportuna a proposta de súmula vinculante.
11: Vem no momento em que o país está ampliando gastos, desrespeitando a lei de responsabilidade fiscal, e é preciso que aqueles que querem que essa lei seja cumprida recorram ao Supremo e que o Supremo tenha um instrumento dessa súmula vinculante para facilitar os julgamentos e para que realmente a lei da responsabilidade fiscal seja respeitada.
10: Para Marcos Pestana, diretor executivo da Instituição Fiscal Independente, órgão vinculado ao Senado, que tem como uma de suas atribuições mensurar o impacto fiscal, especialmente os decorrentes de decisões dos poderes da República, a iniciativa é redundante. Ele explicou que a Constituição e a Lei de Responsabilidade Fiscal já exigem que qualquer gasto extra proposto venha acompanhado de medida compensatória, como corte de despesa ou aumento de tributos.
4: E quem assumir a presidência da República no próximo ano terá pela frente um grande desafio: equilibrar as contas públicas.
5: Um relatório da Instituição Fiscal Independente alerta que, sem medidas de ajuste, a dívida do governo pode alcançar um nível recorde na próxima década. A reportagem é de Douglas Castilho.
12: Segundo a entidade, a instabilidade em alguns dos maiores produtores de petróleo do mundo pressiona a inflação e prejudica o poder de compra das famílias, o que deve levar o Banco Central a manter uma política de juros altos por mais tempo. Assim, o relatório prevê que a inflação feche o ano em 5%, resultado acima do teto da meta, e que a taxa Selic diminua apenas 0,25 ponto percentual. O diretor da IFE, Alexandre Andrade, explicou como todo esse processo acontece na prática, dando o exemplo do diesel.
13: O diesel mais alto vai afetar fretes, custo de transporte de mercadorias, e isso tudo é repassado para os preços finais dos produtos. Então, a depender dos desdobramentos do conflito, isso tende a ser muito ruim para os índices de inflação.
12: Apesar desse aspecto negativo, o Brasil pode se beneficiar em outro ponto, ao menos no curto prazo. Como grande produtor de petróleo, o país aumenta o preço da venda, ganha dividendos pagos pela Petrobras e ainda melhora a arrecadação de tributos, cumprindo a meta fiscal no ano. Mas o relatório reforçou a preocupação com o aumento constante da dívida pública, que, segundo o documento, pode chegar a níveis insustentáveis em 2036.
4: O senador Isalci Lucas, do PL do Distrito Federal, destacou a instalação da Frente Parlamentar Mista de Defesa dos Feirantes. Segundo o parlamentar, a iniciativa busca fortalecer a atividade das feiras livres e valorizar os trabalhadores do setor.
5: Isalci defendeu ainda projeto de autoria da senadora Leila Barros, do PDT do Distrito Federal, que propõe a criação de regras para garantir que os feirantes que trabalham há pelo menos 5 anos na mesma feira não precisem se submeter à licitação e tenham o direito de transferir o ponto para familiares.
14: Eles estão passando por um momento difícil porque o governo não tem a sensibilidade, está querendo licitar todos os boxes das feiras. Quer dizer, os grandes empresários que têm grana vão lá e vão ganhar a licitação.
4: E o fim da escala 6x1 terá sessão de debate temático no Senado. A sessão será no dia 1º de julho. O objetivo é discutir os impactos sociais, econômicos e produtivos da redução da jornada de trabalho.
5: A PEC, aprovada pela Câmara, reduz a carga semanal de 44 para 40 horas, garante 2 dias de descanso e prevê uma implementação gradual ao longo de 14 meses. Repórter Lana Dias.
15: Devem participar do debate especialistas, representantes do governo, do setor produtivo e dos trabalhadores. O presidente do Senado, Davi Alcolumbre, também confirmou a presença da Frente Nacional de Prefeitas e Prefeitos. O senador Randolfe Rodrigues, do PT do Amapá, diz ter expectativas de votar o texto antes do recesso parlamentar.
16: Então nós estamos até 17 de julho para votar o fim da 6x1 e a instituição da escala 5x2. Eu estou confiante que, antes de entrarmos em recesso, nós apreciaremos.
15: Mas o senador Oriovisto Guimarães, do PSDB do Paraná, disse que a proposta não deveria ser votada em período próximo às eleições.
17: E votar essas coisas em período pré-eleitoral é uma loucura. A escala 6x1 é a maior de todas as bombas fiscais que nós podemos aprovar.
15: A proposta de emenda à Constituição, que acaba com a escala 6x1, já foi aprovada na Câmara dos Deputados. Música.
5: Com edição de Paula Groba e trabalhos técnicos de João Lira, o Jornal do Senado fica por aqui. Acompanhe agora as notícias da Câmara dos Deputados. Boa noite.
4: Boa noite e até amanhã.
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18: Avança projeto que amplia a promoção de eventos do esporte feminino.
19: Propostas ampliam suporte para mulheres grávidas e mães que estudam.
20: Câmara prioriza emissão de documento a vítimas de violência doméstica.
21: Parlamentares aprovam novo símbolo para identificação da pessoa idosa.
22: Boa noite. Os deputados aprovaram um projeto que estabelece um novo símbolo nacional para identificar pessoas idosas. O texto pode seguir agora para o Senado, como informa a repórter Sofia Peçanha.
23: A Comissão de Constituição e Justiça da Câmara aprovou o projeto que institui um novo símbolo nacional de identificação da pessoa idosa. Hoje, o símbolo mais conhecido é o desenho de uma pessoa curvada com bengala. Pelo projeto, essa imagem será substituída por um novo símbolo. Uma pessoa em pé, acompanhada da inscrição 60+. O texto altera o Estatuto da Pessoa Idosa e a Lei de Atendimento Prioritário, para determinar que um novo símbolo seja utilizado em assentos preferenciais no transporte coletivo, vagas de estacionamento, filas e caixas prioritários, além de demais sinalizações destinadas ao atendimento preferencial da população idosa. Na justificativa do projeto, o autor, o deputado Gabriel Nunes, do PSD da Bahia, argumentou que o símbolo atual passa uma imagem negativa e estereotipada do envelhecimento, associando a pessoa idosa à fragilidade e à limitação física. A relatora do projeto, na Comissão de Constituição e Justiça, a deputada Maria do Rosário, do PT do Rio Grande do Sul, afirmou que o país vive uma mudança no perfil da população.
24: Nós estamos cada vez mais velhos, mas nós queremos a longevidade com qualidade de vida. As próprias palavras que a gente usa, parece que a gente fala sobre o mundo produtivo quando não estamos aposentados. E quando estamos aposentados, falamos em inativo.
23: O projeto não muda direitos nem cria novos benefícios para a população idosa, apenas altera a identificação visual. Essa padronização do símbolo, segundo a Maria do Rosário, também ajuda no reconhecimento dos direitos da pessoa idosa em diferentes ambientes.
24: Esses símbolos unificados no plano nacional contribuem também para que, independente do letramento da pessoa, a gente olhe para uma vaga de estacionamento, para um espaço, para uma fila e faça cumprir as demais leis, seja na saúde, seja no estacionamento, como eu falei, seja em todas as áreas. Então, eu creio que criar esse símbolo hoje faz uma diferença para um Brasil que quero assegurar dignidade, direitos e respeito, sobretudo, à pessoa idosa.
23: Alguns estados já utilizam o símbolo sugerido em suas regiões, mas agora o projeto institui a imagem como símbolo oficial em todo o país. Aprovado pelas comissões da Câmara, o projeto seguirá para o Senado. Da Rádio Câmara de Brasília, Sofia Peçanha.
2: Segurança Pública.
19: Adilson Barroso, do PL de São Paulo, apresentou projeto que cria um sistema de alerta por aplicativo para avisar vítimas de violência doméstica sobre a aproximação de agressores monitorados por tornozeleira eletrônica.
22: Adilson Barroso ressalta que a ferramenta permite chamar o serviço de emergência com envio da localização em tempo real, registrando as violações como elemento de prova. Ele acrescenta que, segundo o projeto, o poder público poderá fornecer celular às vítimas atendidas.
2: Votação.
19: A Câmara dos Deputados aprovou prioridade na emissão de documentos para mulheres vítimas de violência doméstica. A repórter Júlia Lopes conta como deve funcionar.
25: Mulheres vítimas de violência doméstica que tiverem seus documentos destruídos ou roubados pelo agressor poderão ter atendimento prioritário para emissão de novos documentos. A medida está prevista no projeto de lei do deputado Duda Ramos, do Podemos de Roraima, aprovado pela Comissão de Constituição e Justiça da Câmara dos Deputados. A proposta altera a Lei Maria da Penha e também poderá beneficiar os dependentes da vítima. A mudança busca fortalecer a proteção e a autonomia das mulheres ao reconhecer a importância da documentação pessoal para garantir independência e acesso a direitos. O texto prevê atendimento prioritário em órgãos de identificação civil, cartórios e demais entidades responsáveis pela emissão de documentos com medidas de segurança e proteção da privacidade das vítimas. A regra vale para todos os documentos pessoais da mulher e de seus dependentes. O relator da proposta, deputado Diego Garcia, do União do Paraná, destacou que o projeto prevê mecanismos de proteção e sigilo durante todo o processo.
26: A comprovação será feita presencialmente por meio do boletim de ocorrência ou outro documento equivalente que comprove a situação de violência doméstica. E um ponto muito importante, o projeto também garante que todo esse processo seja feito com segurança e sigilo, protegendo a vítima e evitando qualquer risco adicional à sua integridade.
25: O texto aprovado também altera o Código Penal. Assim, a retenção, subtração ou destruição de documentos da mulher ou de seus dependentes será classificada como violência psicológica contra a mulher. O projeto que garante prioridade na emissão de novos documentos para vítimas de violência doméstica segue agora para análise no Senado. Da Rádio Câmara de Brasília, Júlia Lopes.
2: Direitos Humanos.
22: O projeto que obriga pais agressivos a participar de programa de prevenção de violência pode seguir para o Senado. A repórter Paula Bittar tem os detalhes da proposta.
0: A Comissão de Constituição e Justiça da Câmara aprovou um projeto que obriga pais ou responsáveis que tenham praticado violência contra criança ou adolescente a participar de programas de prevenção desse tipo de agressão. A relatora na CCJ, a deputada Laura Carneiro, do PSD do Rio de Janeiro, disse que o texto se harmoniza com a Constituição Federal, que assegura às crianças com prioridade a proteção integral e o resguardo contra toda forma de negligência, violência, crueldade e opressão. O texto aprovado modifica o Estatuto da Criança e do Adolescente para estabelecer que, uma vez verificada a hipótese de violência física, sexual, psicológica, negligência ou abandono, a autoridade judicial poderá determinar, além do afastamento do agressor da moradia, seu ingresso em programas de prevenção de violência contra crianças ou adolescentes. O autor do projeto, o deputado José Medeiros, do PL de Mato Grosso, disse que a proposta caminha no sentido de trabalhar a saúde mental desses agentes.
1: Um projeto muito importante, porque trata, inclusive, sobre saúde mental. Nós temos vários casos, por exemplo, de violência doméstica em casa com crianças e que chega ao óbito. Esse projeto, ele amplia a atuação do juiz. Ele dá instrumentos para que o juiz possa, não só a questão da pena ali, que ele tem que se ater a isso, mas também demandar um tratamento para a saúde mental do pai ou da mãe que estiver envolvido em casos de violência contra crianças.
0: A proposta que obriga pais ou responsáveis que tenham praticado violência contra criança ou adolescente a participar de programas de prevenção desse tipo de agressão já pode seguir para análise do Senado, a menos que haja recurso para votação antes pelo plenário da Câmara. Da Rádio Câmara de Brasília, Paula Bittar.
2: Justiça.
19: A Câmara aprovou a proibição de candidatura ao Conselho Tutelar de pessoas condenadas por crimes graves. A repórter Fabielle Pires nos conta quais são os casos.
3: A Câmara dos Deputados aprovou uma proposta que proíbe a candidatura ao cargo de Conselheiro Tutelar de pessoas condenadas por crimes graves. Atualmente, para ser integrante de Conselho Tutelar, os candidatos devem ter reconhecida idoneidade moral. Mas a lei não lista critérios para esse requisito. Por isso, a deputada Ana Paula Lima, do Partido dos Trabalhadores de Santa Catarina, apresentou a mudança para impedir que condenados por crimes graves não possam concorrer. O Conselho Tutelar é um órgão de fiscalização que busca garantir que crianças e adolescentes tenham seus direitos respeitados. Os membros são eleitos em cada município a cada 4 anos. A relatora da proposta, a deputada Laura Carneiro, do PSD do Rio de Janeiro, que foi secretária de Assistência Social, defendeu a importância dos conselheiros tutelares na proteção de crianças e adolescentes que estão em situação de vulnerabilidade. Ela julga que não pode ser conselheiro tutelar qualquer pessoa.
6: Não pode ser conselheiro tutelar aquele que comete um crime, né? Mesmo que ele tenha cumprido a sua pena, ele tem sob a sua tutela aquele delito que foi cometido na sua história.
3: O texto final aprovado foi elaborado pela relatora. Laura Carneiro definiu os crimes graves como aqueles previstos em algumas leis de combate à violência, como a Lei de Crimes Hediondos, crimes violentos previstos na Lei Maria da Penha, além de crimes de injúria contra criança e adolescente, racismo e de improbidade administrativa. O projeto que proíbe a candidatura ao cargo de conselheiro tutelar de pessoas condenadas por crimes graves foi aprovado por todas as comissões e segue agora para análise do Senado. Da Rádio Câmara de Brasília, Fabielle Pires.
2: Economia.
22: Dimas Gadelha, do PT do Rio de Janeiro, apoia o projeto que proíbe a exploração, a oferta e a publicidade de apostas de cota fixa. A proposta revoga a legislação que regulamenta as bets e prevê o bloqueio de plataformas, aplicativos e transações financeiras ligadas à atividade.
19: Dimas Gadelha alerta para o aumento do endividamento das famílias e para os prejuízos à saúde mental associados às apostas online. Segundo ele, a ideia é conter os impactos sociais e econômicos dessa atividade, prevendo inclusive punições para quem facilitar o acesso a plataformas proibidas.
2: Relações Exteriores.
22: Comissão aprova revogação de confisco de bens de alemães, japoneses e italianos por causa da Segunda Guerra Mundial. A repórter Maria Neves contextualiza a proposta.
7: A Comissão de Relações Exteriores da Câmara aprovou o projeto do deputado Kim Kataguiri, destinado a revogar um decreto de 1942, que tinha por objetivo confiscar bens de alemães, japoneses e italianos. Durante a Segunda Guerra Mundial, de 1939 a 1945, Japão e Itália se alinharam ao governo alemão de Adolf Hitler e formaram o chamado Eixo. No Brasil, o presidente da época era Getúlio Vargas, que ao final do conflito se alinhou aos adversários do Eixo, grupo chamado de Aliança e formado por França, Inglaterra, Estados Unidos e a antiga União Soviética. Foi nesse contexto da guerra que o governo brasileiro editou o decreto agora revogado. Kim Kataguiri ressalta que japoneses, alemães e italianos não tinham nenhuma influência ou participação nas decisões políticas e militares tomadas pelos governos de seus países durante a guerra. Para o deputado, manter o decreto em vigor não faz nenhum sentido e afronta os princípios de justiça e igualdade. Relator do texto, o deputado Luiz Felipe de Orleans e Bragança, do PL de São Paulo, afirma que a norma já era injusta em 1942. Ele ressalta que os imigrantes alemães, japoneses e italianos e seus descendentes jamais deveriam ter sido punidos pelas ações dos governos do Eixo. Hoje, na opinião do parlamentar, o decreto contraria o Estado Democrático de Direito.
8: Na diplomacia, os gestos são muito importantes. Esperamos que a revogação de norma tão cruel sirva como gesto de amizade em face de países tão caros à política externa brasileira e às relações internacionais do país.
7: Ainda em 1946, um decreto do então presidente Eurico Gaspar Dutra devolveu bens e direitos dos cidadãos italianos. As propriedades confiscadas de alemães e japoneses foram restituídas ao longo dos anos. Apesar disso, o decreto de 1942 nunca foi revogado. A última propriedade tomada pelo governo brasileiro na época era uma escola japonesa localizada em Santos, no litoral de São Paulo. Em 2018, o prédio foi devolvido à Associação Japonesa de Santos como parte das comemorações dos 110 anos da imigração japonesa para o Brasil. Os bens não reclamados foram incorporados ao patrimônio da União. O projeto que revoga decreto de Getúlio Vargas que confiscava bens de alemães, japoneses e italianos ainda será analisado pela Comissão de Constituição e Justiça. Da Rádio Câmara de Brasília, Maria Neves.
9: Educação.
19: Propostas ampliam a rede de apoio para grávidas e mães que estudam. A reportagem é de José Carlos Oliveira.
10: As comissões da Câmara dos Deputados analisam 5 projetos de lei que ampliam o apoio a estudantes grávidas em período pós-parto ou que estejam amamentando. A intenção é criar condições nas escolas e universidades para que elas possam se manter nos cursos normalmente. A relatora, a deputada Cristo Nieto, do PL do Rio de Janeiro, apresentou o texto consolidado das propostas nas comissões da Mulher e de Previdência e Assistência Social.
11: A gente sabe que tem um momento que é muito sagrado para a mulher, que é justamente a maternidade. Agora, também não é justo que uma mulher, justamente por estar grávida, por estar passando pelo período depois, no caso, puerpério, parto, que ela tem ali algum tipo de cerceamento dos seus direitos, né? E principalmente esse vínculo materno-infantil. O projeto, ele promove um acolhimento, ele viabiliza a oportunidade para que a mulher possa ter o seu direito à educação assegurado.
10: O texto altera a Lei de Diretrizes e Bases da Educação Nacional para garantir adaptações necessárias nas instituições de ensino. A lei que regula os exercícios escolares em casa também ganha novas regras específicas para essas estudantes, sobretudo em relação a acompanhamento pedagógico e material didático. Cristo Nieto cita outros benefícios.
11: Às vezes a flexibilização de prazos administrativos, para que ela possa entregar eventualmente a monografia com um tempo um pouquinho mais dilatado, porque é uma questão de direito. Então, no ambiente acadêmico, a gente precisa de oferta mesmo, de espaços que possa a mulher amamentar o seu bebê, que ela possa de repente trocar uma fralda do bebê, se ela tiver que, por alguma razão, levar esse bebê eventualmente. Questões de acesso remoto para esta mulher, para que ela tenha a possibilidade de não deixar e não negligenciar em hipótese alguma a sua vocação primária, que é justamente a maternidade, mas também sem sacrificar qualificar de alguma forma os seus sonhos, seus projetos.
10: De acordo com o texto, os mesmos direitos serão garantidos às estudantes que adotarem uma criança ou receberem guarda judicial para adoção. Nesses casos, o prazo do benefício é limitado a 120 dias, o mesmo da licença maternidade. A proposta ainda vai passar pela análise das comissões de educação e de Constituição e Justiça. Da Rádio Câmara de Brasília, José Carlos Oliveira.
2: Saúde.
22: O projeto de Florentino Neto do PT do Piauí garante que laudos, exames e relatórios médicos emitidos por profissionais da rede privada sejam aceitos pelo SUS. De acordo com o texto, os documentos poderão ser usados para encaminhamentos, regulação de consultas e continuidade de tratamentos na rede pública.
19: Florentino Neto acredita que a medida evita a repetição de consultas e exames já realizados. Segundo o deputado, o objetivo é reduzir a burocracia e acelerar o acesso dos pacientes a diagnósticos e a atendimentos especializados.
2: Esporte.
22: Projeto que busca ampliar a promoção de grandes eventos de esporte feminino avança na Câmara. A repórter Silvia Munhato tem os detalhes.
9: A Comissão de Esporte da Câmara aprovou o projeto para obrigar as entidades esportivas responsáveis pela organização de grandes eventos a adotar medidas de promoção do esporte feminino. A ideia é melhorar a visibilidade institucional, o acesso a estruturas esportivas adequadas e o desenvolvimento de categorias de base e formação profissional feminina. A proposta original da deputada enfermeira Rejane, do PCdoB do Rio de Janeiro, tratava do fortalecimento do futebol feminino com várias medidas para garantir a igualdade de gênero. A relatora, deputada Nelly Aquino, do Podemos de Minas Gerais, alterou a proposta, retirando alguns pontos que, segundo ela, já constam da Lei Geral do Esporte, e aproveitou para ampliar o alvo da proposta para todos os grandes eventos esportivos, não apenas o futebol. A deputada enfermeira Rejane apoiou as mudanças.
12: Quanto mais a gente consiga aprimorar uma proposta legislativa para valorizar, né, as mulheres, e eu tenho muita luta também com mulheres negras, com a população LGBT. Enfim, eu acho que a gente tem que ir à frente. Não dá para retroceder.
9: O projeto que trata da promoção da participação feminina em grandes eventos esportivos será analisado agora pelas comissões de Defesa dos Direitos da Mulher, de Finanças e Tributação e de Constituição e Justiça. Da Rádio Câmara de Brasília, Silvia Minhato.
19: O projeto reconhece as seleções brasileiras masculina e feminina de futebol como manifestação da cultura nacional e símbolo da identidade brasileira. Autor da proposta, Hélio Lopes, do PL do Rio de Janeiro, destaca o papel histórico das equipes na formação da memória e do sentimento de pertencimento dos brasileiros.
22: O texto ressalta tanto a trajetória da seleção masculina quanto a contribuição da seleção feminina para a valorização do futebol. Segundo Hélio Lopes, as duas equipes ajudam a projetar a imagem do Brasil no exterior e reforçam uma referência esportiva e cultural.
19: Termina agora o Jornal Câmara dos Deputados, produzido pela Rádio Câmara, com trabalhos técnicos de Wellington Teles e apresentação de Tércia Guimarães e Luciana Vieira. Uma boa noite para você.
22: A Voz do Brasil volta amanhã. Boa noite.
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2: Mix 8:57.
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aqui na Mix e a partir de agora tem o baú da Mix. 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Green Day pra abrir.

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1: Mix 11 em ponto, fechando aqui mais uma edição na Mix do Baú com U2, Where the Streets Have No Name. 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E quem tá levando esse kit é o Inácio dos Santos, final do fone 2142. 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
0: Mix 10 e 1.
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0: Mix 11.4, tamo de volta aqui na Mix e a partir de agora tem o Mix Acústico, aquelas versões pra gente ficar relax no fim de noite.
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1: Mix 11:20, Charlie Puth, Attention, fechando aqui o Mix Acústico de hoje. Amanhã cedinho tem mais uma edição aqui na Mix pra você.
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0: meia-noite 2, Alicia Keys, Girl on Fire. Na volta do intervalo tem um No Break.
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4: Mix 11:03.
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0: Mix meia-noite 5, tá no ar o No Break. A partir de agora são duas horas de música direto. Taylor Swift pra começar.
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0: Duas horas de música direto, sem nenhum intervalo comercial aqui pela Rede Mix de Rádio pra todo o país. 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

0: sexta-feira, sextou, e vamos tocar pra você muita música boa até as duas ainda. Kelly, também Clean Bandit, Red Hot Chili Peppers, Bruno Mars, e agora tá chegando Three Doors Down na programação da Mix.
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4: Mix 1 e 1.
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1: Mix 2:04.
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Acabou não, tem mais. 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
5: Mix 3 e 2.
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0: Mix 4:02.
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1: Mix 5:01.
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0: Mix e o Bruno Mars, Just the Way You Are. Bom dia, uma excelente manhã de sexta-feira pra você, finalmente, a caminho do sexto. A gente vai nessa movimentação logo cedo, 6h26 agora.
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0: Sam Smith está oficialmente de volta, tá? Sua nova música My Guy já está disponível junto com o clipe. E além disso, o cantor anunciou um novo álbum chamado Hazel Eyes, que foi descrito como um relato bem honesto da sua vida nos últimos anos. São 12 faixas no total, e além de My Guy, tem também nesse álbum To Be Free, que ele havia lançado como single no ano passado. O novo álbum do Sam Smith, Hazel Eyes, chega completo no dia 21 de agosto. 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
3: Mix 5:27.
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2: Mix 6:01.
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Olá, região central de Rondônia, bom dia! Bom dia, Brasil! Bom dia a você, onde quer que esteja nos acompanhando pelas muitas plataformas digitais ofertadas na internet. Sextou, pessoal, e sextou bonito, hein? Pois é, que beleza! Sexta-feira, 26 de junho de 2026. E aqui iniciamos a edição do Jornal da Mix de sexta-feira com a apresentação de Jairo Pereira. A partir de agora, os principais fatos que viraram notícias nas últimas 24 horas, desfilando no Jornal da Mix, que está começando. E você começando o seu dia muito bem informado a partir de agora, aqui no Jornal da Mix, porque é a notícia chegando até você como ela é, sem deturpação ou sensacionalismo e ainda valendo a sua participação aqui pelo nosso Telezap, viu? Que é o 3423-3000. 3423-3000 é o nosso Telezap para você que queira interagir aqui com o Jornal da Mix a partir de agora. Onde quer que você esteja, como quer que esteja, o nosso muito bom dia e desejo de que você esteja bem, né? Que tenha dormido bastante ou suficiente para encontrar-se fisicamente, psicologicamente restabelecido para mais um dia de conquistas e de vitórias. É desse jeito, é nesse nível. Porque quando a gente dorme bem, no outro dia se produz bem, né? Produz-se bastante. Então que essa sexta-feira, meu amigo, lhe traga muita prosperidade e produtividade, viu?

0: A você que deixa de Paraná nesse momento, rumo a outros municípios em busca do pão de cada dia, né? O meu bom dia a você, o meu desejo que Deus te proteja, né? Que Deus te proteja na sua ida, na sua vinda, no seu retorno para casa. E você já sabe, né? Já sabe, todo cuidado é pouco, todo cuidado é pouco. E nada de excessos, nada de excessos de velocidade, tá bom? Nada de excesso. Porque quem anda mais devagar, olha só, tartaruga, né? Tartaruga ou jabuti, né? Não corre, mas sempre alcança o destino, viu? Sempre chega ao destino. Então, meu amigo, nada de pressa, né? Nada de pressa, muita pressa, aquela coisa exagerada. Porque muita gente teve muita pressa e acabou foi morrendo mais cedo. Então, vai tranquilo, certo? Porque com Deus você vai e volta com tranquilidade. É melhor chegar atrasado no compromisso do que cedo no cemitério. Agora são 6:10 em Rondônia, 6:10 aqui no coração de Rondônia, no estado de Marechal Rondon, né? Isso mesmo. Em nome do meu amigo Mirandinha, alô Mirandinha, já tá de pé Mirandinha, em nome do Mirandinha ali no bairro São Bernardo, que sempre acompanha o Jornal da Mix, né? Em nome dele eu cumprimento você que está tomando café da manhã. Ô Mirandinha, já tomei meu café, viu? E muito gostoso. Em nome do Mirandinha, eu cumprimento você que toma o seu café da manhã nesse instante, para você que está trabalhando, acompanhando o Jornal da Mix, e para você, meu amigo, que está dirigindo pelas vias da nossa pujante Rondônia e nos conduzindo de carona, né? Aí fica aquela dica de um dia e do outro também. No trânsito, não mate e não morra. Dirija com responsabilidade, tá, meu amigo? Todo cuidado é pouco. No trânsito, todo cuidado é pouco, tá, meu amigo? Nada de muita pressa, como eu disse agora há pouco e repito. E sabe aquelas ultrapassagens perigosas? Olha, não faça ultrapassagens perigosas, não fique entrando atrás daqueles comboios. Sabe quando vai aquelas duas carretas ultrapassando e você tá atrás e você resolve entrar na retaguarda? Muita gente não teve sorte, viu? Muita gente não conseguiu chegar vivo do outro lado. Portanto, o meu conselho a você, meu amigo, nada de entrar atrás daqueles comboios, viu? Tá bom? Nada de entrar atrás de comboio. Espere a sua vez, a sua oportunidade, porque ela vai surgir, certo? E aí você vai ultrapassar com segurança. Você vai chegar vivo do outro lado, a sua família vai poder te abraçar quando chegar em casa, você vai poder abraçar a sua família, porque só ser abraçado não é bom, tem que abraçar também. Mas você sabe, vivos não abraçam ninguém, né? Então, tenha cuidado e certamente a sua família vai te agradecer, certo? Sabe aquelas placas às margens das rodovias? Na dúvida, não ultrapasse. É, vamos observar, né? Na dúvida, não ultrapasse. Só ultrapasse quando você não tiver nenhuma dúvida, tiver certeza de que tem toda a segurança necessária. Pois é, e a palavra de ordem desta sexta-feira, sabe qual é, meus amigos? Perdão. Vamos começar o final de semana perdoando, né? Isso, perdão. Sabe, a ausência de perdão, ela nos traz muitas doenças, né? Muitas doenças, por exemplo, angústia. Tem muita gente aí sofrendo com ressentimentos, e essas pessoas vão definhando. É, amargura, tá? Essas pessoas vão definhando a cada dia, porque quem não perdoa vive menos e vive pior, né? A pessoa que não perdoa, ela vive desejando que o ofensor se dê mal. Só que é como tomar veneno e querer que a outra pessoa morre. Aí você quer que a outra pessoa se dê mal, aquela que te ofendeu, que é o seu ofensor. Mas a cada vez que você o encontra, você percebe que aquela pessoa está mais robusta, né? Está mais corado e está prosperando. E você definhando a cada dia. Sabe o que é isso? ausência de perdão. A ausência do perdão nos faz muito mal. Então, meu amigo, vamos perdoar. Para que transportar esse fardo da angústia, do ressentimento, da amargura, se isso não é seu, né? Então vamos jogar fora, como? Perdoando, seguindo o ensinamento do Nazareno, do Filho do Altíssimo Deus. Ele disse: olha, se vocês quiserem ser perdoados pelo Pai que está nos céus, comecem perdoando os vossos ofensores aqui na terra, tá? E você sabia que todo dia a gente ofende a Deus de alguma forma? E todos os dias nós precisamos do perdão dele? Então, se nós precisamos do perdão do Altíssimo, nós precisamos antes perdoar aquele que nos ofendeu aqui na terra. Aquele amigo, aquele parente, aquela pessoa que nós vemos e convivemos com ele, certo? Porque se nós não conseguirmos perdoar aquele que nós vemos e a gente mantém contato físico com ele, como é que Deus vai perdoar-nos no dia que nós precisarmos? E como é que nós vamos prosperar? Olha, meu amigo, quem perdoa vive muito mais e vive muito melhor. Então, ainda que seja para você viver mais e viver melhor, perdoe. Perdoe os vossos ofensores e você será perdoado pelo Deus Altíssimo e você vai viver dias muito melhores e mais aprazíveis aqui na Terra. Não nos esqueçamos disso. Quem perdoa vive mais e vive melhor, ok? Então, vamos começar perdoando esse final de semana. 6:16. Hoje é o dia de quem? Hoje é o dia do metrologista. Isso, o dia 26 de junho, uma referência é ao 26 de junho de 1862, quando o então imperador Dom Pedro II introduziu no Brasil, através da Lei 1175, o sistema métrico decimal, a partir do sistema métrico francês, viu? Todas as atividades relacionadas à adoção desse sistema, precursor do atual Sistema Internacional de Unidades, levaram à criação, em 1961, do Instituto Nacional de Pessoas e Medidas e, em 1973, do IMETRO, né, que é o Instituto Nacional de Metrologia, Normalização e Qualidade Industrial. O IMETRO, né? Poxa, que legal. Tá aí. A partir dessa lei 1175, por Dom Pedro II, é que originou-se o IMETRO. Então, hoje é o dia do metrologista. 6:17, abrindo espaço para a Fabiola Altran trazer os destaques da manhã desta sexta-feira contigo, Fabiola.
1: Oi, eu sou Fabiola Altran e estes são os destaques de hoje. Senadora Tereza Leitão, do PT de Pernambuco, é a nova líder do governo no Senado. Ela substitui Jacques Wagner, do mesmo partido, que foi afastado do cargo após ser alvo de uma operação da Polícia Federal. Banco Central aumenta a projeção de crescimento da economia em 2026 de 1,6% para 2%. No primeiro semestre deste ano, a alta na economia foi de 1,1% em comparação com os últimos três meses de 2025. O Ministério da Saúde vai enviar ajuda com insumos e pessoal para a Venezuela após o terremoto. O tremor no país vizinho foi o mais forte registrado em mais de um século. Anvisa determina a apreensão do suplemento alimentar em cápsulas da marca Artrosen. O produto tem origem e composição indeterminadas e teve também a venda, distribuição, fabricação e divulgação proibidas. Nesta sexta, os jogos da Copa começam às 16h com Noruega e França e Senegal e Iraque. 21h são mais duas partidas, Uruguai e Espanha e Cabo Verde e Arábia Saudita. Da Rádio 2, Fabíola Altran.
0: Muito bem, Fabíola, agora abrindo espaço para o Alexandre Garcia trazer os destaques da manhã desta sexta-feira, né, Alexandre? O que teremos no encontro de hoje? Bom dia, Alexandre Garcia.
2: Bom dia. No nosso encontro de hoje, eu vou mostrar que os governos bolivarianos de Chávez e Maduro mataram 90 vezes mais venezuelanos que o terremoto de anteontem. Vou falar também sobre salário médio no Brasil. Campeão é Brasília. sede do governo federal que tanto fala em desequilíbrio social entre salários. Brasília tem um salário médio que é o dobro do salário médio de 15 estados brasileiros. E vou falar também sobre por que a CUT está associada às montadoras, porque o governo, por mais 6 meses, está dando benefícios para a chinesa BYD trazer veículos subsidiados para o Brasil. Detalhes daqui a pouco no nosso encontro diário. De Brasília, Alexandre Garcia.
0: Muito bem, o Alexandre volta daqui a pouquinho, às 7, ele vai estar de volta com o comentário do dia. Até já, Alexandre, 6:19 em Rondônia. Vamos para a previsão do tempo, né?
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0: Vamos acompanhar e ver como deve se comportar o tempo e a temperatura ao longo desta sexta-feira. Para hoje, olha só. Aqui na região central, a previsão é de temperatura mínima de 21 e máxima de 31 graus. Segundo o site Climatempo, o sol vai começar a brilhar às 6:25, né? Se o tempo permitir. E vai se pôr quando faltar 5 minutos para 7 da noite. Sem previsão de chuvas e sem probabilidade de arco-íris nesta sexta. A umidade relativa do ar máxima pode alcançar hoje 90%, viu? Nesse momento, a temperatura está cravada nos 21 graus aqui na região central de Rondônia e o pico da temperatura de hoje acontece às 4 da tarde, quando ela chega aos 31 graus. São as informações do tempo aqui, conduzidas pelo site Climatempo, para você da região central de Rondônia.
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0: Agora já são 6:21, 6:21 em Rondônia, 6:21, chegando o nosso intervalo comercial. Na sequência eu volto com notícias do agronegócio e a cotação da arroba do boi gordo e da vaca gorda.
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0: 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Mix 6:22.
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0: É o Jornal da Mix nessa manhã de sexta-feira, hoje é dia 26 de junho, dia do metrologista.
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Agora já são 6:28 em Rondônia. São 6:28. Olha, o agro ganhou uma trégua, mas não uma garantia, viu? O anúncio de um acordo provisório entre Estados Unidos e Irã e a consequente perspectiva de reabertura do Estreito de Hormuz foram recebidos com alívio pelos mercados globais. Para o agronegócio brasileiro, a notícia é particularmente relevante. Afinal, a região concentra uma parcela significativa da produção e exportação mundial de fertilizantes e insumos essenciais para a agricultura. A reação inicial dos mercados foi positiva, mas ainda com cautela. O petróleo deu sinais de recuo, os custos logísticos começaram a ser reavaliados e as preocupações imediatas com a

0: sobre o principal ponto de divergência entre as partes, o programa nuclear iraniano. O prazo previsto para essas negociações é de aproximadamente 60 dias, período durante o qual o mercado continuará monitorando a implementação dos compromissos assumidos. Em outras palavras, o mercado está precificando uma redução do risco imediato, não a solução definitiva da crise, que ainda traz muitos elementos de instabilidade em sua equação. E essa distinção é particularmente importante para o agronegócio brasileiro. O setor não depende apenas da existência de fertilizantes disponíveis no mercado internacional. Ele depende também da previsibilidade necessária para contratar fretes, negociar importações, planejar estoques e estruturar o financiamento da safra. Mesmo que a navegação seja retomada, a normalização logística tende a ser mais lenta do que a diplomática. Armadores, seguradoras e operadores logísticos ainda precisam reconstruir a confiança na região após meses de instabilidade. Os custos de seguro permanecem elevados, contratos precisam ser renegociados e os estoques globais ainda passarão por um processo de recomposição. Por isso, a expectativa mais realista para os fertilizantes não é uma queda abrupta de preços, mas um movimento gradual de estabilização. O fim da pressão geopolítica remove um importante fator de alta, mas não elimina automaticamente os custos acumulados ao longo dos últimos meses. A crise também reforça uma vulnerabilidade estrutural já conhecida no Brasil, viu? Atualmente, mais de 80% dos fertilizantes utilizados pelo agronegócio brasileiro são simplesmente importados. O governo não tem investido nesse segmento, na criação de fábricas que produzam fertilizantes, né? E aí essa dependência de quase 100%, de mais de 80%, levou o país a estruturar, agora diz que vai criar o Plano Nacional de Fertilizantes, que é concebido justamente para aumentar a segurança de abastecimento. Tomara que dê certo e possa reduzir a exposição a choques internacionais, especialmente após o início do conflito entre Rússia e Ucrânia. Sabe o que acontece? A Ucrânia, por exemplo, é o maior produtor de fertilizantes do mundo. E nós dependemos de fertilizantes da Ucrânia. Quando começou aquela guerra entre a Rússia e a Ucrânia, que a Rússia invadiu a Ucrânia e destruiu fábricas e tanta coisa, que a Ucrânia hoje está um país sucateado. Quem sofreu as consequências? Nós, brasileiros. Por conta da ausência de fertilizantes produzidos aqui no nosso território nacional. E aí ficamos dependendo do governo russo liberar para que navios pudessem atracar em solo ucraniano, nos trazendo o que nós tanto precisamos, essa matéria-prima, que é os fertilizantes. Sem fertilizantes, o agronegócio deixa de existir praticamente no Brasil. Para, tá? Nós dependemos, e os governos não têm se atentado para isso. Preferiram, ao longo desses anos, nos deixar na dependência de fertilizantes importados. Tomara que, a partir de agora, o governo que aí está tome essa iniciativa, faça valer, tá? Para que nós possamos produzir o nosso insumo básico, a nossa matéria-prima aqui para o agronegócio, que são os fertilizantes. E não fiquemos na dependência quase que exclusiva de fertilizantes importados, como é o nosso caso nos dias odiernos, em que dependemos de mais de 80% dos fertilizantes importados, dentre os quais o da Ucrânia, que ainda continua tentando se defender da Rússia, né? Agora, 6h34, vamos à cotação da arroba do boi gordo e da vaca gorda.
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0: 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Então vamos agora à cotação da arroba do boi gordo e da vaca gorda desta sexta-feira aqui para a região central de Rondônia. Olha, a arroba do boi gordo sendo cotada com mais uma queda, viu? R$ 326,50 para pagamento à vista e R$ 330 para pagamento a prazo. Enquanto isso, a arroba da vaca gorda está sendo cotada também com mais uma queda. R$ 297, caiu abaixo dos 300, hein? R$ 297 para pagamento à vista e R$ 300 para pagamento a prazo. 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Agora eu vou abrir espaço para Humberto Ferretti complementar as minhas informações e ele traz mais notícias do campo. Ele vem falando do abate de porco, que está batendo recorde, o preço do milho caiu e a cotação do trigo segue firme. Humberto Ferretti e o Giro Rural.
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2: Eu sou Humberto Ferretti e esse é o Giro Rural. O Brasil abateu no primeiro trimestre, portanto, entre janeiro e março, mais de 15 milhões 270 mil cabeças de suínos. Os dados foram divulgados pelo IBGE e representam, além de uma alta de 5,5% na comparação com o mesmo período do ano passado, o melhor desempenho já registrado nessa época. A produção de carcaça de suínos cresceu ainda mais, 6,1% para 1 milhão 430 mil toneladas. O preço do milho no campo caminha para fechar o mês de junho em queda. O recuo até agora está na casa de 3%, para cerca de R$ 63,00 a saca, em média, indicam dados do CPEA. Antes mesmo do início da colheita da segunda safra, compradores de olho no aumento da oferta já começavam a fazer pressão por valores menores, inclusive porque muitos deles têm mercadoria estocada e conseguem adiar o fechamento de negócios, o que reduz a demanda. Às vésperas do início da nova safra de trigo, o preço segue firme no país mesmo com a tendência de aumento da oferta nas próximas semanas. Acontece que no momento tem gente interessada em comprar e falta mercadoria. Dados do CPEA indicam que a tonelada do trigo é vendida a cerca de R$ 1.370 no Paraná e em torno de R$ 1.320 no Rio Grande do Sul. Agentes do mercado estão de olho no clima, uma vez que a chuva pode afetar a qualidade dos grãos da nova safra.
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0: Agora já são 6:38 em Rondônia, 6:38. Olha, projeto da Embrapa amplia acesso à tecnologia para mais de 5 milhões de produtores, viu? Pois é, o avanço da transformação digital no campo passa pela democratização do acesso à tecnologia. Com esse objetivo, o projeto CMA Digital, liderado pela Embrapa Agricultura Digital e financiado pela FAPESP, que é a Fundação Amparo à Pesquisa do Estado de São Paulo, desenvolve soluções em agricultura de precisão, automação e conectividade voltadas principalmente para pequenos, médios e agricultores familiares. A iniciativa reúne instituições de pesquisa e parceiros para levar inovação a quem ainda enfrenta dificuldades de acesso às tecnologias digitais. Criado em 2023, o CMA Digital surgiu para reduzir a desigualdade no acesso às ferramentas tecnológicas no meio rural. Segundo a pesquisadora da Embrapa Agricultura Digital, Luciana Alvim, enquanto grandes produtores conseguem incorporar rapidamente novas soluções, pequenos e médios ainda esbarram em obstáculos como o alto custo da tecnologia, limitações de conectividade e baixo letramento digital. Para ela, a tecnologia digital chega muito rápido para o grande produtor por uma série de razões. Uma delas é por conta do custo que a tecnologia tem. Os pequenos e médios são menos assistidos. Então, ela diz que tem aí um gargalo, né? Um desafio grande de pesquisa para levar essa tecnologia para esse público. Atualmente, no Brasil, há em torno de 5 milhões de proprietários de áreas que estão no escopo de pequenas e médias propriedades. Para atender às necessidades desse segmento, os pesquisadores foram a campo ouvir os produtores antes de desenvolver as soluções tecnológicas. Além da conectividade, outro desafio identificado foi o baixo letramento digital. O projeto passou a investir também em ações de treinamento, dias de campo e cursos voltados para o uso das ferramentas digitais. O CMA Digital atua em 4 biomas brasileiros e adota diferentes modelos de conectividade conforme as características locais. Tá aí, portanto, né? Essas pesquisas contemplam diversas atividades desenvolvidas por pequenos produtores. Olha, entre elas estão a cafeicultura em São Paulo e Minas, a fruticultura, pecuária leiteira, açaí na Ilha de Marajó, licuri no semiárido brasileiro e piscicultura com foco na produção de tilápia. Tá aí, que venha para nos trazer muito mais assertividade e produtividade Brasil afora, né? E alcançando aquele que realmente precisa e que está sempre mais distante das novas tecnologias, o pequeno produtor rural.
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0: Agora já são 6:41 em Rondônia, chegando o nosso intervalo comercial. Na sequência, olha, tem um giro de notícias. Quem é que traz o giro de notícias de hoje? E a Cassie Balog? Ok, é o Alan Barbosa, né? É o Alan Barbosa. Daqui a pouquinho, após nosso intervalo comercial, 6:42.
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0: Mix, 6:42.
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0: Pois é, o Jornal da Mix nessa manhã de sexta-feira, 26 de junho. Hoje é o dia do metrologista.
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0: Agora já são 6h48, faltando 12 minutos para 7 horas em Rondônia. Olha, pessoal, na Venezuela já são mais de 250 mortos, né? E a mulher de um jogador foi encontrada morta sob escombros. Poxa vida, que coisa, né? Mas quantas vidas ceifadas. Vamos lá. A esposa do jogador de futebol venezuelano Héctor Bello foi encontrada morta ontem sob os escombros do prédio onde a família morava no estado de La Guaira, uma das regiões mais afetadas pelos terremotos que atingiram a Venezuela. Pois é, o zagueiro escreveu assim nas redes sociais: "Você nos deixou sozinhos nessa luta, mamãe. Você me deixou sozinho com a nossa filha." A filha do casal, ainda bebê, foi resgatada com vida. O edifício em que a família vivia desabou após fortes tremores que atingiram o norte do país. Héctor Bello, de 28 anos, atua como zagueiro e está sem clube. Até 2025, o defensor jogava pelo Bolívar SC, equipe sediada em Ciudad Bolívar, na Venezuela. A morte da esposa do atleta ocorreu em meio às operações de resgate que seguem mobilizadas para localizar desaparecidos e retirar sobreviventes dos escombros, viu? Pois é, a tragédia também atingiu outro nome do futebol sul-americano. O jogador argentino Lucas Trejo informou que parte de sua família desapareceu após os terremotos. Equipes de resgate continuam trabalhando nas áreas devastadas enquanto parentes buscam notícias de familiares desaparecidos. Os dois terremotos ocorreram na última quarta com magnitude de 7,2 e 7,5. Os tremores aconteceram com apenas 39 segundos de intervalo e foram os mais fortes registrados na Venezuela em mais de 100 anos. Os abalos provocaram o desabamento de edifícios, destruíram parte da infraestrutura de Caracas e de cidades vizinhas e também foram sentidos na Colômbia e em regiões do Brasil. Segundo o balanço mais recente divulgado pelo governo venezuelano, a tragédia deixou, até ontem, né, havia deixado 235 mortos, 1.520 feridos e cerca de 200 pessoas ainda presas sob os escombros, né? Além das vítimas confirmadas, uma plataforma criada por voluntários para auxiliar nas buscas reúne 43.308 registros de desaparecidos. Meu Deus do céu! Desse total, 39.989 pessoas seguem sem contato, enquanto 3.319 já foram localizadas. As equipes de emergência continuam concentrando esforços na retirada de sobreviventes e na identificação das vítimas. A dimensão da tragédia levou diversos países a anunciarem ajuda humanitária à Venezuela. Estados Unidos, Brasil, El Salvador, México e Ucrânia estão entre as nações que confirmaram o envio de equipes de apoio às operações de busca e resgate. Os Estados Unidos também anunciaram um pacote de US$ 150 milhões em assistência humanitária, além do envio de especialistas em emergências, bombeiros, médicos e engenheiros para reforçar as operações nas áreas mais atingidas. Em avaliação preliminar, o Serviço Geológico dos Estados Unidos estima que, devido à magnitude dos tremores e ao nível de destruição, o número final de mortos poderá ultrapassar 10 mil pessoas. É um número realmente muito alto e até estarrecedor, viu? O que aconteceu aqui na Venezuela. E pode acontecer com qualquer país. Pode acontecer até com o Brasil. A gente torce para que nunca aconteça, né? Mas o Brasil, que é um país fragilizado e que despreparado para esse tipo de emergência, pois é, que Deus nos guarde, né? E que abençoe aos venezuelanos e que todo socorro seja enviado dentro do mais curto espaço de tempo possível para auxiliar na busca pelos corpos e desaparecidos e pelo menos minimizar o padecimento do povo venezuelano neste momento triste e de muita dor. Faltam 7 para 7 agora.
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0: Muito bem, chegando então o giro de notícias de hoje com o Alan Barbosa. E ele, entre os destaques, Advogado favorável à condenação de cliente é achado morto, né? Um caso que chamou muita atenção dias atrás, onde o advogado estava concordando com a condenação do cliente. É mole? Giro de notícias com Alan Barbosa.
2: Olá, este é o Giro de Notícias. Eu sou Alan Barbosa e você acompanha os destaques do momento. O advogado Rodrigo Pantaleão foi encontrado morto nesta quinta-feira em Florianópolis, após vizinhos reclamarem de um forte odor vindo do apartamento dele. O advogado ficou conhecido depois de concordar com as alegações do Ministério Público para a manutenção da prisão de um cliente que defendia. A juíza não concordou e declarou o réu indefeso. A Polícia Civil de Santa Catarina investiga a morte de Rodrigo Pantaleão. O ministro André Mendonça, do STF, suspendeu a aplicação de multas a empresas que descumprirem o mapeamento de riscos psicossociais no trabalho. A decisão vale por 90 dias. As multas estão previstas na norma regulamentadora número 1 e deve ser aplicada pelo Ministério do Trabalho e Emprego. Mendonça atendeu o pedido da Confederação Nacional dos Estabelecimentos de Ensino, CONAFEM, que requer mais prazo para a aplicação da norma. O banqueiro Daniel Vorcaro será transferido para a Papuda. A determinação é do ministro André Mendonça, que deu prazo de 24 horas para a remoção. Vorcaro está preso na Polícia Federal em Brasília. A mudança para a Papudim está amparada nas duas rejeições de delação premiada por parte do banqueiro. Mendonça determinou que Vorcaro fique incomunicável com o ex-presidente do BRB, Paulo Henrique Costa, preso no mesmo local. Pesquisa Datafolha revela que 79% da população é favorável à redução da maioridade penal. O levantamento foi divulgado nesta quinta-feira e ouviu 2.004 pessoas em todo o país. O resultado é menor que o apurado em 2015, quando 84% dos brasileiros apoiavam a redução. A proposta está em discussão no Congresso Nacional. A filha do presidente do Ceará recebeu de presente uma caixa de bombons com uma bomba dentro. João Paulo Silva relatou que a filha entrou em pânico ao ver o artefato. Parte da torcida do Ceará tem protestado por conta da má campanha do time em 2026. A Polícia Civil do Estado instaurou o inquérito para apurar quem mandou o presente criminoso. O Giro de Notícias é uma produção da Agência Rádio Web, texto e apresentação Alan Barbosa, edição Thiago Pedruzzi.
0: Muito bem, Alan, muito obrigado.
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0: Agora, faltando apenas 4 minutos para 7 horas. Atenção, mulheres solteironas. Olha, cuidado, olha só. Uma senhora de São Francisco do Guaporé, uma mulher, ela perdeu mais de 80 mil reais após cair em golpe amoroso, viu? Atenção, senhoras. Uma moradora de São Francisco do Guaporé procurou a polícia após descobrir que havia sido vítima de um golpe amoroso que resultou em prejuízo superior a 80 mil reais. De acordo com o registro da ocorrência, a mulher manteve contato com o homem que conheceu pela internet. E após meses de conversas e troca de mensagens, passou a acreditar que estava vivendo um relacionamento sério. Aproveitando-se da confiança construída ao longo do tempo, o suspeito passou a solicitar ajuda financeira e sob diferentes justificativas. A vítima relatou que realizou diversos depósitos e transferências bancárias, acreditando que os valores seriam devolvidos posteriormente. Somente após perceber inconsistências nas informações apresentadas pelo suposto companheiro e perder o contato com ele, a mulher desconfiou que havia sido enganada. Segundo o boletim de ocorrência, o prejuízo acumulado ultrapassa 80 mil reais. O caso foi registrado e deverá ser investigado pelas autoridades para identificar o responsável pelas fraudes. Conhecido como golpe do amor, esse tipo de crime tem se tornado cada vez mais comum nas redes sociais e aplicativos de relacionamento. Os criminosos criam vínculos afetivos com as vítimas para ganhar confiança e, posteriormente, pedir dinheiro alegando emergências, problemas de saúde, viagens ou dificuldades financeiras. Casos semelhantes vêm sendo registrados em diversas regiões do país. A polícia orienta que pessoas que mantenham relacionamentos virtuais tenham cautela ao realizar transferências financeiras para indivíduos conhecidos apenas pela internet e denunciem qualquer situação suspeita às autoridades, viu? E aí não é só aquele parceiro conhecido na internet, não. presencial, porque tem cada marmanjo aí, viu? É, aí, senhores, senhora, vamos falar com as senhoras. As senhoras, vocês aí que estão solteiras, precisando, carente por um relacionamento, tenham cuidado, porque esse aqui não é um caso isolado. Isso aqui vem acontecendo comumente, sabe? É, sempre. O sujeito, esses amantes virtuais, né? Ou esses namorados virtuais, eles, na verdade, se passam por pessoas que nem o são. Na maioria dos casos, não são todos, na maioria, eles colocam fotos que nem são deles. Quando eles percebem que as pessoas são verdadeiramente incautas, né? Incautas. É, tinha um sujeito ali namorando com a mulher dos Estados Unidos, mandando dinheiro, que na verdade não era mulher. E o cara todo, oh meu pai do céu, como é que pode, mandando dinheiro. Agora essa mulher, essa senhora lá de São Francisco, mandando dinheiro, mais de 80 mil, é muita grana. Tem que alertar, tem que acender o desconfiômetro. Será que ela não conversava, não tinha filho, não tem filhos? Um amigo para alertar? Porque quando alguém me falou, olha, o fulano tá mandando dinheiro para uma namorada nos Estados Unidos que ele nunca viu. Eu já disse, não é namorada, é algum marmanjo passando por uma mulher, mandando foto de mulher, quando na verdade é um marmanjo. E o cara dizendo que tá apaixonada, meu Deus do céu. Atenção, pessoal, nós temos que ser mais prudentes. O ser humano é enganado, parece que gosta de ser enganado. Mas tem uns casos presenciais. Tem esses casos aqui que o sujeito coloca a foto da mulher quando é o macho que tá falando. E tem aqueles outros casos que o sujeito realmente aparece, onde ele pede para ver a mulher e a mulher pede para ver o homem, aí fazem ligações de vídeo. Aí tá vendo o sujeito do outro lado, né? É um outro caso, tá vendo o sujeito do outro lado, aí ele conhece, ele adquire mais confiança ainda, porque ela tá vendo o homem, né? E aí fica muito enamorada. Geralmente esse caso acontece mais de o homem conquistando a mulher, mas existe também, às vezes, casos como esse que eu mencionei, da suposta mulher, que não é mulher, que é um criminoso, se passando por mulher e levando dinheiro do cara que é incauto. É, e o cara apaixonado, se fosse ver, né? Tá vendo? Então, temos que ter cuidado, tem que ter muita cautela, gente, é muito dinheiro. Outro dia, na região de Jaruma, uma senhora perdeu mais de 80 mil reais também, com golpes bem parecidos. Tem que ter cuidado, cautela. Aí depois que perde, corre pra a polícia, não consegue reverter isso aqui, tá? Dificilmente, é só por um milagre. Porque esses criminosos, quando o dinheiro cai na conta, ele já manda pra ter mais duas, três. É um namorado fictício. São criminosos, usam documentos falsos. E aí, como a polícia vai fazer para recuperar? Então, olha, prudência e caldo de galinha não faz mal a ninguém. Tá num relacionamento. O sujeito começou a pedir dinheiro, cai fora. Ah, teve caso aqui em Ji-Paraná que a mulher comprou televisão pro indivíduo. E esse era presencial, comprou um monte de coisa. Depois o sujeito, né? Foi embora. Por quê? Não vou culpar as mulheres, aquele momento de carência, de sofrência, mas tem que ter essa percepção de prudência, né? De prudência, tá? Senão, continua acontecendo esses casos que eu considero como escabrosos, né? Infelizmente. Enquanto isso, muitas senhoras e muitos homens continuam perdendo dinheiro, tá? São golpes sobre golpes. Agora são 7:03.
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0: 7:03 no estado de Marechal Rondon, chegando o nosso intervalo comercial, porque na sequência tem o Alexandre Garcia, que chega com o comentário do dia.
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4: É o Jornal da Mix nessa manhã de sexta-feira. Hoje, dia 26 de junho, dia do meteorologista.
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4: Agora já são 7:09, 7:09 no estado de Marechal Rondon. O meu bom dia pro Manuel Modesto, né? Manuel Modesto, lá na Mercearia Modesto, acompanhando a gente. Pois é, tudo tranquilo, Manuel? Opa, que essa sexta-feira, o final de semana, traga-nos, né? Paz e prosperidade, Manuel. Bom dia. Olá também o Vindilino, na Aracaju. Bom dia, Vindilino. Bom dia, bom dia. Bom dia a você ligado conosco. E bom dia também pro Vinícius e pro João, né? João Neto e Vinícius em Urupá. Bom dia, bom dia. Bom dia, Alexandre Garcia.
5: Bom dia. Terremoto na Venezuela, já há cerca de 200 mortos. Mais de 1.500 feridos. Um estrago muito grande. Mostra que os prédios não foram feitos para resistir a terremotos, se bem que se sabe que no Caribe há terremotos, como aquele que houve no Haiti, quando a nossa tropa brasileira de paz da ONU lá estava. Agora, lamentável essas mortes, mas ninguém se dá conta de que o regime bolivariano de Chávez e de Maduro matou, segundo o relatório da Organização dos Estados Americanos, no mínimo 18 mil pessoas perseguidas políticas, que foram mortas em execuções sumárias, sem passar pela justiça. O relatório da OEA diz que extrajudicialmente mortos. E tudo indica, aliás, os números mostram que Maduro matou mais que Chávez. Bom, eu vi um levantamento do IBGE mostrando o salário médio do brasileiro. É muito baixo, muito baixo. Agora, o estranho do desequilíbrio, né? O governo fala tanto em diferenças sociais, justiça social, equiparação, mas Brasília, o salário médio de Brasília, segundo o IBGE, é 6.845. E a média brasileira mensal é 3.932. Quer dizer, Brasília, foco do Estado brasileiro, sede do Estado federal, dos três poderes da União Federal, 6.845 salário médio. 15 estados têm média salarial abaixo de metade do salário médio de Brasília. O segundo lugar está no Rio de Janeiro, não é São Paulo, 4.501. Depois São Paulo, 4.423. Lá na outra ponta, Alagoas, 2.720. São 54 milhões de assalariados, numa população de 212 milhões. Quer dizer, praticamente um quarto, só um quarto da população é assalariada. Por outro lado, eu vejo aqui dois brasileiros que são CEO, ou seja, chefe do conselho, de duas grandes cervejarias do mundo, as maiores. Da Heineken, o Rafael Oliveira, que para ir para a Heineken, ele ganhou muito mais que a mulher do Moraes. Ganhou muito mais. E o Michel Duqueres, que é da AB InBev. São praticamente as duas maiores cervejarias do mundo. Aí ganham muito dinheiro. Só que não estão aqui no Brasil. São brasileiros que vão para fora fazer a vida, porque aqui o imposto, a burocracia, o Estado atrapalha quem quer crescer, quem quer ter mais renda, que significa mais distribuição, né? E não essa concentração em Brasília, que contraria um princípio do ex-ministro da Economia, Paulo Guedes, que dizia mais Brasil e menos Brasília. Gente, falando nisso, que união improvável e surpreendente. A CUT se uniu à Anfávia. Anfávia é a Associação Nacional dos Fabricantes de Veículos Automotores. A CUT se uniu à Anfávia para fazer pressão, mas não adiantou. O governo renovou benefícios para a chinesa BYD, ou BYD, né? Por mais 6 meses. Esses benefícios equivalem a 2 bilhões e 400 milhões para trazer para o Brasil carros não montados, monta na Bahia, mas CKD, semi-montados ou totalmente desmontados, carros elétricos. É, o governo brasileiro gosta muito da China. De Brasília, Alexandre Garcia.
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0: Agora já são 7:15 em Rondônia, 7:15. O prefeito Tony Pablo de Cacoal acumula atritos e amplia isolamento político, hein? Que tá acontecendo, rapaz? Os primeiros meses da administração de Tony Pablo do PSD em Cacoal, que é o substituto de Adailton Fúria, começam a evidenciar um desafio que vai além da gestão administrativa: a dificuldade de construir e preservar alianças políticas. Depois do distanciamento e possível traição contra o ex-prefeito Adailton Fúria do PSD, seu principal fiador político, a relação com a Câmara Municipal também entrou em uma zona de turbulência, reforçando a percepção de que o prefeito, que vive enfiado em polêmica mais do que governa, enfrenta um crescente isolamento no cenário local. Nos bastidores, interlocutores avaliam que Tony Pablo ainda conduz a prefeitura com uma postura de coronel, rígida para a dinâmica da política. Embora seja reconhecido pela capacidade técnica e pela segurança com que defende suas posições, falta-lhe, segundo essa avaliação, habilidade e jogo de cintura para transformar divergências em entendimento e adversários em parceiros de governo. A experiência demonstra que administrar o município exige muito mais do que conhecimento jurídico, viu? Exige diálogo constante, capacidade de negociação e disposição para construir divergências, sobretudo quando o executivo e legislativo precisam caminhar lado a lado. O rompimento com Adailton Fúria representou o primeiro grande desgaste da atuação da atual gestão e deixou um rastro do chamado ditado. Diziam que ele tinha cuspido no prato que comeu. Agora o ambiente de tensão também alcança o parlamento municipal, ampliando o número de frentes de conflito e reduzindo a margem política do prefeito para conduzir projetos de maior alcance. Outro aspecto que chama a atenção é que, passados os primeiros meses de governo, ainda não se percebe uma identidade administrativa claramente definida. Para muitos moradores, Cacoal continua funcionando sob a estrutura deixada pela gestão anterior, sem mudanças significativas que permitam identificar uma nova marca de governo. Enquanto isso, Tony Pablo, prefeito substituto de Adailton, permanece frequentemente no debate político por causa das polêmicas e dos embates públicos, mas sem o conteúdo obrigatório de gestor exigido pela população. A avaliação de observadores é que o prefeito cacoalense tem ocupado mais espaço com declarações e respostas aos críticos do que com iniciativas capazes de imprimir um novo ritmo à sua administração municipal. Na política, firmeza é uma virtude, mas inflexibilidade costuma produzir efeitos contrários aos desejados. Prefeitos dependem de uma base de sustentação, do diálogo com vereadores e da construção permanente de entendimentos para garantir governabilidade e transformar projetos em realidade. Sem essa capacidade de articulação, o risco é que o governo permaneça consumido pelas disputas políticas e pelas picuinhas paroquiais, enquanto a população aguarda resultados mais concretos da atual administração. No fim das contas, a política raramente premia quem fala mais alto ou quem fala demais. Costuma favorecer quem consegue reunir pessoas em torno de objetivos comuns, e até aqui isso parece ser o maior desafio da gestão do novo prefeito cacoalense. Precisa agir mais administrativamente do que se enfiar em polêmicas sem fim. Olha, o Tony Pablo é o vice de Adailton Fúria, era o vice que se tornou o prefeito com a renúncia de Adailton para ser pré-candidato ao governo do estado, né? E logo que ele assumiu, ele descobriu, né, que tinha muitas dívidas. Opa, descobriu que o município estava atolado em dívidas. Diz que Adailton deixou um buraco quase intampável, né? Quase intampável nas dívidas, um rombo nos cofres do município. E aí começou o problema do agora prefeito ali. Quando assumiu, que descobriu que, segundo alguns, que Adailton tinha feito o que pôde para se promover politicamente e deixou aí o buraco para que Tony Pablo tente tapar. E aí, agora a Cacoal tá se vendo envolto com essas polêmicas. Eu me lembro da época do Padre Franco. A última vez que eu encontrei com o Padre Franco foi em Brasília. Ah, foi lá no Congresso Nacional.
1: E aí eu perguntei ao padre Franco, que era então prefeito de Cacoal. Eu falei, ei, padre, como é que vai, prefeito? Como é que vai Cacoal? E ele me disse assim, está do jeito que o diabo gosta. Já pensou? O padre prefeito me deu essa resposta. Cacoal está do jeito que o diabo gosta. As ruas esburacadas, faltando água e a população fazendo protesto. Falei, meu Deus do céu, então realmente o negócio tá feio, porque quem me deu essa resposta foi o prefeito na época de Cacoal, o padre Franco. E agora, Cacoal se vê novamente envolto, né? Deu uma recuperada com as gestões posteriores ao padre Franco. E agora, depois do Adailton, o prefeito Tony Pablo disse que, em vez de herdar uma prefeitura enxuta, herdou uma prefeitura endividada, um buraco que dificilmente vai se conseguir tampar, né? Mas é aquela história, quem casa com a viúva, em regra, tem que assumir os filhos, a filiação, né? Isso, e sem reclamar. 7:21 em Rondônia.
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0: Pois é, e o governo calcula impacto de saída de Jacques Wagner. O Norberto Notari traz os detalhes, Norberto.
3: A saída de Jacques Wagner da liderança do governo no Senado pode ter impacto na imagem, a depender da postura da gestão federal. Não só disso, mas de como o tema será explorado pela oposição. Isso porque o petista foi alvo de uma operação da Polícia Federal por suposta ligação com o ex-banqueiro Daniel Vorcaro. O fato é que os próprios adversários de Luiz Inácio Lula da Silva também são investigados por essa relação. O cientista político Rodrigo Prando lembra que a Bahia, onde Jacques Wagner foi governador e fez os sucessores, é reduto eleitoral do PT.
4: É claro que, de alguma forma, a saída do senador Jacques Wagner da liderança do governo terá algum impacto na candidatura do Lula. Mas isso depende muito de como será explorado pela oposição e da própria narrativa que o governo assumirá doravante. Agora, teria sido muito pior se o Jacques Wagner não tivesse saído. A saída do Jacques Wagner representa, né, a saída de um petista de alto calibre, de um petista muito importante, né? E mais ainda de um estado que é a Bahia, em que o PT sempre historicamente teve muita força e sempre deu muitos votos ao presidente Lula.
3: Apesar de um possível impacto na imagem do governo, o professor Rodrigo Prando entende que o momento da saída de Jacques Wagner foi muito bem pensado. O cientista político lembra que o anúncio foi feito em meio a mais uma crise do principal possível adversário de Lula nas eleições de outubro.
4: Um anúncio da saída do Jacques Wagner alguns minutos antes do jogo da seleção brasileira, o que já ajuda a dissipar os ruídos dessa saída. E, para completar, logo depois, Michele Bolsonaro acaba publicando dois vídeos em suas redes sociais que impactam também de maneira muito forte a candidatura de Flávio Bolsonaro. Ou seja, o presidente Lula contou, como diria o Maquiavel, com a fortuna do contexto, tanto o jogo da seleção 3-0, como também mais um gol contra no campo bolsonarista a partir do vídeo gravado e da fala de Michele Bolsonaro.
3: O especialista acredita que se o governo agisse logo depois da operação, poderia passar o chamado atestado de culpa em relação ao senador Jacques Wagner. Agência Rádio Web, produção e reportagem, Norberto Notari.
0: Obrigado, Norberto. É, Norberto, quem tem aliados no PL, não precisa de inimigos, né? Dentro da própria família Bolsonaro, ninguém está se entendendo, né? Quem tem também o Eduardo Bolsonaro como aliado, ele mesmo desconstrói qualquer candidatura. Cada vez que ele se movimenta, faz mais um estrago, né? Pois é, tem muita coisa a ser resolvida. 7:24. E a direita vai se esfarrapando, né? Mas a direita tem bons nomes. Tem bons nomes. Tem. Eu posso até mencionar, tem Caiado, tem Zema. E pode surgir até nomes novos também. 7:24 em Rondônia.
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0: Agora Agora são 7:24 em Rondônia, 7:24, chegando o nosso intervalo comercial.
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0: É o Jornal da Mix nessa manhã de sexta-feira. Hoje é dia 26 de junho. Hoje é o dia do metrologista.
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0: Agora são 7h31. Olha, a Silvia Cristina lança sua pré-candidatura ao Senado dia 11 de julho em Paraná, viu? Isso. A deputada federal Silvia Cristina anunciou que fará o lançamento de sua pré-candidatura ao Senado no próximo dia 11 de julho, às 18h, no Clube Vera Cruz, em Paraná. Segundo ela, estão com a pré-campanha nas ruas, recebendo um carinho enorme das pessoas, muito apoio de lideranças e da população, e vão oficializar o nome como pré-candidato ao Senado em evento no próximo dia 11 de julho. É o que ela disse, né? A pré-candidata pelo Progressistas deve reunir outros pré-candidatos que integram a Federação União Progressista e de outras siglas que apoiam o seu nome ao Senado. Ela disse que convida todos os apoiadores, lideranças, pré-candidatos que se juntem ao grupo, né, da pré-candidata nesse ato político que é muito importante para a pré-candidatura, finalizou a deputada, né? E nós aqui estamos desejando boa sorte à deputada nesse novo projeto e nesse grande desafio, que é uma candidatura ao Senado da República, né? São duas vagas e dois senadores serão eleitos. Como Marcos Rogério não vai para a reeleição, né? Tá aí o espaço aberto. E ficam os pré-candidatos, que serão candidatos, no caso Silvia Cristina, Bruno Bolsonaro Scheide, doutor Fernando Máximo, e aí Confúcio Moura, né? Doutor Confúcio Moura, que é senador e vai para a reeleição. Esses três primeiros candidatos que eu mencionei, eles estão mais ligados à direita, são de direita, né? O Bruno é de extrema direita, Máximo é de direita, né? E Silvia Cristina também, centro-direita, né? Mais ou menos assim. E Confúcio Moura é de esquerda, né? De esquerda. Então tá aí. A esquerda pode escolher o seu senador, seu candidato a senador, e a direita tem, basicamente nesse momento, três pré-candidatos, né? Dos quais pode votar em dois, tá? O dia 4 de agosto, de outubro está chegando, e aí nós vamos conhecer os nossos novos representantes que irão nos representar e representar o Brasil no Senado Federal. Aí, torcemos para que o Rondônia vote bem, elejamos aí bons candidatos que possam nos representar com responsabilidade, que não fique trabalhando em favor do governo em detrimento da população, mas que tenha com foco o Brasil e, em primeiro lugar, o povo rondoniense, os rondonienses, os amazônidas, que pagam alto preço nos dias atuais por decidirem residir na Amazônia Legal ou por ter nascido na Amazônia Legal, né? É bom que, em primeiro lugar, no centro desses candidatos, desses possíveis senadores, estejam o povo, né? Que eles pensem em primeiro lugar no povo, aí depois se pensa em si e em outros, agora são e no governo também, né? Aí depois que se pensa no governo, que tem senador que está mais vocacionado a atender o governo, eu digo o governo da República, do que atender os republicanos, ou seja, a população, tá? Que o elegeu, inclusive. Agora são 7h35 no estado de Marechal Rondon.
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0: Olha, a especialista alerta para a expansão acelerada de cursos de medicina pelo Brasil. É, mas agora também com esse, o exame, uma espécie de exame de ordem, acho que vai dar uma boa filtrada, né? Quem for bom profissional, continua. É como os bacharéis de direito. Quem for melhor, que passe na UAB e que faça o seu papel de advogado, assim que sejam os médicos também. Quem fez um bom curso, quem estudou de fato, que vá clinicar. E quem não for, fique estudando, se preparando melhor. Bom, vamos lá. Quem traz as informações são a Valquíria Rios.
1: A escolha de um curso de medicina exige atenção redobrada de estudantes e famílias. A decisão não deve se basear apenas na aprovação no vestibular ou na localização da instituição, já que a formação médica envolve alto investimento, anos de dedicação e impacto direto na segurança dos pacientes. O alerta é do cirurgião oncológico Florentino Cardoso, presidente da Associação Médica Brasileira de 2011 a 2017 e conselheiro titular do Conselho Federal de Medicina de 2019 a 2024.
2: Como é que você começa um curso em que ele pode fechar a qualquer momento? Porque a decisão fica no limbo do que a justiça pensa, acha e decide. Quando se forma maus médicos, nós vamos colocar para atender a população, pessoas sem a qualificação adequada, que coloca em risco a saúde das pessoas. Além disso, todas as vezes que nós temos maus médicos atendendo as pessoas, o custo aumenta.
1: Alguns cuidados ajudam a tornar a escolha mais segura. O médico Florentino Cardoso destaca os principais critérios que devem ser observados.
2: Primeiro, precisa ver se a faculdade de medicina está regularmente autorizada pelo MEC. Segundo, é conhecer bem a estrutura física, se tem salas de aulas adequadas, laboratórios adequados, se os professores são dedicados e competentes. Também saber desde quando aquela faculdade funciona, que nível está formando. E outro, quer saber qual a entidade mantenedora daquele curso de medicina.
1: Dados da Associação Médica Brasileira mostram que o Brasil chegou em 2025 a quase 500 cursos de medicina, após uma expansão acelerada de vagas na última década. O cenário requer ainda mais cautela na escolha da instituição de ensino, especialmente diante de promessas fáceis e pouco realistas. Agência Rádio Web, produção e reportagem, Valquíria Rios.
0: Obrigado, Valquíria.
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0: Agora são 7:38 em Rondônia e a Polícia Rodoviária Federal interceptou em Ji-Paraná quase 80 quilos de cocaína em um ônibus. Vamos lá, vamos aos fatos. A Polícia Rodoviária Federal apreendeu 79 quilos e 300 gramas de cocaína durante uma fiscalização na BR-364 em Ji-Paraná, viu? Um homem de 30 anos foi preso em flagrante por tráfico de drogas. A apreensão ocorreu aqui, ó, no município, na rodovia, quando os policiais abordaram um ônibus interestadual que fazia o trajeto entre Rio Branco, do Acre, e Cascavel, no Paraná. Durante a fiscalização, um dos passageiros apresentou comportamento considerado suspeito e forneceu informações contraditórias aos agentes, o que motivou uma inspeção mais detalhada em suas bagagens. Nas buscas, os policiais encontraram 79 quilos e 300 gramas de substância análoga à cocaína, distribuídos em tablets e escondidos em duas malas armazenadas no compartimento de carga do veículo. O suspeito recebeu voz de prisão e foi encaminhado juntamente com o entorpecente apreendido à Delegacia da Polícia Federal em Ji-Paraná, onde vai responder em tese pelo crime de tráfico de drogas. Que coisa, que audácia, né? Ah, que audácia, o sujeito entra no ônibus e 80 quilos de droga lá nas malas. Rapaz, os caras estão com muita coragem, né? E aí, quando os policiais sobem no ônibus, que aí começa a olhar no rosto, eles vão olhando assim, ó, na cara do sujeito. E aí, bom dia, boa noite, o senhor vai para onde? O senhor vem de onde? O senhor vai para onde? Aí o sujeito rapidinho começa a gaguejar. O que o senhor vai fazer em Cascavel? Ah, eu vou ver meu parente. É, e o senhor vai ficar quantos dias lá? Aí, rapidinho, por favor, desce mais uns 5 juntos, né? E aí quando vai ver, olha o que dá, né? quando eu acompanhava, várias matérias, fazia jornalismo para a Rede TV, para o SGC, e muitas vezes eu fui cobrir, né, essas apreensões aqui na Polícia Rodoviária Federal de Ji-Paraná. E realmente tem uns meninos ali, uns policiais, que os caras são muito bons. Parecem uns cachorrões, bons de faro, viu? Bons de faro. Pois é. Parabéns à Polícia Rodoviária Federal pelo trabalho excelente que vocês vêm fazendo. Se todas as polícias rodoviárias federais do Brasil fossem tão bons, tão eficientes quanto vocês de Ji-Paraná, meu amigo, os criminosos, os traficantes iam ter muito mais dificuldades, viu? Para traficar em solo pátrio, com certeza. 7h41 em Rondônia.
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0: Olha, a pressão das dívidas atinge saúde mental de 95% dos devedores. Que é isso? Priscila Mendes, como é que dá tudo isso, Priscila?
4: A inadimplência no Brasil deixou de ser apenas um problema financeiro e passou a impactar diretamente a saúde e a produtividade dos consumidores. É o que mostra uma pesquisa da CNDL, Confederação Nacional de Dirigentes Lojistas, e do SPC Brasil, Serviço de Proteção ao Crédito. De acordo com o levantamento, 86% das pessoas com contas em atraso há mais de 3 meses afirmam ter sofrido danos à saúde física em decorrência do estresse financeiro. A pesquisa também revela que cerca de 97% dos inadimplentes relatam algum tipo de preocupação relacionada às pendências financeiras. Os impactos psicológicos atingem 95% dos entrevistados, com destaque para preocupação constante, seguido de ansiedade e angústia. Mesmo com restrições no nome, 80% dos devedores tentaram obter crédito no último ano por meio de empréstimos, crediário, cheque especial ou solicitação de novos cartões. Para Merula Borges, especialista em finanças da CNDL, esse comportamento pode representar tanto uma oportunidade de reorganização financeira quanto um risco da ampliação do endividamento.
5: Essa busca de crédito para pagar outra dívida, ela pode ser interessante quando a gente fala em trocar uma dívida mais cara por uma dívida mais barata. Mas quando ela serve simplesmente para rolar uma dívida, o consumidor não resolve o problema. Ele entra num efeito de bola de neve e num ciclo permanente de endividamento, do que desse movimento de trocar uma dívida mais cara por uma dívida mais barata.
4: Além disso, 92% dos inadimplentes mudaram a forma de administrar o dinheiro após enfrentarem dificuldades para pagar as dívidas. Segundo a especialista em finanças da CNDL, essa mudança de comportamento reflete o aprendizado adquirido após a experiência do endividamento.
5: Quando a gente nota que mais de 90% dos consumidores mudaram a forma de administrar o dinheiro depois da inadimplência, a gente percebe tanto um aprendizado financeiro quanto uma reação forçada pela crise. Então, ele se vê obrigado a mudar os hábitos, tanto pela falta de acesso ao crédito, como também pela dor financeira. E aí o desafio é transformar essa mudança em um hábito que permaneça ao longo do tempo, mesmo depois de uma recuperação financeira.
4: Os reflexos das dívidas também chegam ao ambiente profissional. O estudo aponta que 61% dos trabalhadores inadimplentes afirmam que os problemas financeiros prejudicam o desempenho no trabalho. Agência Rádio Web, produção e reportagem, Priscila Mendes.
0: Obrigado, Priscila.
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0: No estado mais pujante e próspero do norte do Brasil, já são 7h44.
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0: Mix, faltando 14 para as 8.
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0: É o Jornal da Mix nessa manhã de sexta-feira, 26 de junho. Hoje é o dia do metrologista.
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0: Agora já são 7h52, faltando 8 minutos para as 8 da manhã. Olha, a investigação contra a Cazé TV escancara a atuação do governo Lula contra concorrentes da Globo, viu? Isso mesmo, a abertura de uma investigação contra a Cazé TV por conta da publicidade de casas de apostas durante a Copa do Mundo reacendeu críticas sobre a relação do governo Lula com empresas que desafiam o domínio histórico da mídia imposta pela Rede Globo. Para críticos do governo, não se trata de um caso isolado. Nos últimos anos, diversas iniciativas regulatórias tiveram como alvo justamente setores que competem diretamente com os veículos tradicionais de comunicação. Plataformas de streaming como Netflix, Disney+, e Amazon Prime Video passaram a ser alvo de propostas de taxação e novas regras de funcionamento. Embora apresentadas oficialmente como medidas de regulamentação do mercado digital, as iniciativas foram interpretadas por parte dos analistas como uma forma de aumentar os custos de operação de empresas que disputam audiência com a televisão aberta. O mesmo ocorre com as redes sociais. O governo tem defendido regras mais rígidas para plataformas digitais, alegando combate à desinformação e proteção dos usuários. No entanto, críticos argumentam que muitas dessas propostas acabam ampliando o controle estatal sobre os ambientes digitais, justamente em um momento em que milhões de brasileiros migraram das emissoras tradicionais para fontes alternativas de informação e entretenimento. Agora a Cazé TV, que se tornou um dos maiores fenômenos de audiência da internet brasileira e uma das principais concorrentes da Globo em grandes eventos esportivos, passa a ser alvo de investigação relacionada à publicidade de bets. E o fato chama atenção porque a divulgação de casas de apostas está presente em praticamente todo o ecossistema esportivo nacional, incluído aí as transmissões da própria Rede Globo, né? Aí tá lá na Rede Globo, mas vai investigar qual? Aquelas que estão anunciando na Cazé TV. É algo incompreensível, né? Esse governo Lula.
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0: Agora faltam 6 minutos para as 8 horas. Jornal da Mix, edição de sexta, com a apresentação de Jairo Pereira, fica por aqui. Pois é, eu quero só lembrar você que se você pode sonhar, você pode realizar, né? Olha, pequenos riachos acabam se convertendo em grandes rios. Aquilo que você faz hoje que parece tão pequeno e sem nenhuma significância, amanhã pode ser algo crucial para um grande projeto e para o bem de muitas pessoas. Então, continue andando e fazendo. Não olhe para a esquerda nem para a direita e muito menos ouça as vozes contrárias. Não ouça, mas siga em frente. Com Deus na frente, a gente sempre vence. Bom, vamos ficar por aqui, vamos ficando por aqui com a edição de sexta e voltamos na segunda-feira, se o nosso bom Deus nos permitir. Que tenhamos todos um excelente final de semana com Deus e até segunda-feira.
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1: Mix 756.
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1: Mix, agora 8 horas e 2 minutinhos. Está de volta aqui o nosso pede no zap nesta manhã de sexta-feira. Eu tenho aquela emoção total de trazer aquelas músicas maravilhosas para poder alegrar ainda mais a sua sexta-feira. Eu espero que você tenha dormido bem. Você acabou de acompanhar aí o Jornal da Mix juntamente com Jairo Pereira. E agora você segue aqui comigo no pede no zap. Eu já fechagas. Pois é, tá vindo muita música boa pra gente nesta manhã de sexta-feira. Inclusive, a primeira música que vem é See You Again, que inclusive você sabia que o refrão desta música, desse hit See You Again, aquela homenagem emocionante ao ator Paul Walker em Velozes e Furiosos 7, foi escrita em apenas 10 minutinhos? Pois é, o cantor Charlie conseguiu compor tão rápido porque a dor era literalmente real. Ele tinha acabado de perder um grande amigo da mesma forma da trágica que um acidente de trânsito ocorreu com Paul Walker. A gravação original ficou tão carregada de emoção verdadeira que os produtores do filme bateram o pé e decidiram manter a voz de Charlie, que na época era um artista totalmente desconhecido, em vez de chamar um cantor famoso. O resultado, a gente já sabe, um dos maiores hits da música. Então tá vindo aí? See you again.
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0: Mix, agora 8 horas e 16 minutinhos. Você acabou de curtir Die White Smile de Lady Gaga e Bruno Mars. Hoje, sexta-feira, sextou de vez, né? E aí, já pediu aquele Pix que você tanto estava esperando? Manda aquela mensagem para aquela pessoa e fala: ei, hoje é sexta-feira, manda aquele Pix para mim, o fim de semana tá chegando e eu preciso resolver minha vida, preciso curtir. Enfim, hoje, dia 26 de junho de 2026, né? Temos o número 6 três vezes. Há quem tem aí algumas precauções com esses números, né? Bom, hoje é comemorado, inclusive, o primeiro Harry Potter de 1997, há 29 anos atrás. Você sabia disso? Pois é, você encontra essas curiosidades aqui na Mix. Inclusive, você pode mandar a sua mensagem de bom dia, de texto ou de áudio, até 30 segundos, através do 69-3423-3000. Hoje também é comemorado o Dia Internacional contra o Abuso e Tráfico Ilícito de Drogas e o Dia Internacional de Apoio às Vítimas de Tortura. E tá vindo pra gente aí? Jota Quest, fácil.
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0: Mix, agora 8 horas e 24 minutinhos. Você acabou de curtir All the Small Things. Agora está vindo o nosso intervalo comercial e você pode mandar aquela mensagem de texto ou de áudio de até 30 segundos aqui para mim, Jaffer Chagas, através do 6934233000. Nosso intervalo comercial está chegando, mas é rapidinho.
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0: Mix 8:26.
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1: Mix agora 8 horas e 31 minutinhos. Está de volta o nosso Pede no Zap na nossa manhã de sexta-feira. Sextou de vez. Eu havia perguntado no último bloco se você já mandou a mensagem para aquela pessoa e falou: ei, me manda aquele Pix porque o fim de semana tá chegando. E eu tô curtindo uma música aqui na Mix. Inclusive, você pode pedir a sua música aqui na Rádio Mix FM através do 11 983 408 mil. Você diz o seu nome, a cidade de onde você está falando e a cidade, e a música que você quer ouvir aqui na Mix, tá bom? Você diz o seu nome, a cidade onde está falando e o nome da música. E pede aqui pra gente no Pede no Zap. Tá vindo pra gente aí? New Religion.
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Mix agora 8h42, você acabou de curtir Legado de Marcelo Falcão e Chorão. Inclusive, uma curiosidade sobre essa música que eu acredito que você não saiba é que esta música, Legado de Marcelo Falcão, com a participação do Eterno Chorão, que você deve estar se perguntando como é que Chorão estava nessa música se ele nos deixou em 2013. A mágica é que Falcão resgatou os áudios vocais totalmente inéditos do amigo, que estavam guardados às 7 chaves para criar essa parceria póstuma no estúdio. O nome da música não é à toa. Há uma homenagem direta à amizade dos dois e à herança que o vocalista do Charlie Brown Jr. deixou para a nossa música. Um verdadeiro encontro de gigantes que atravessou o tempo. Legado foi a música que você acabou de curtir. Tá vindo pra gente aí? Imagine Dragons, It's Time!

Mix agora 8h53, restando apenas 7 minutinhos para as 9 horas da manhã. Essa edição do Pede no Zap está chegando ao fim. Eu, Jafé Chagas, retorno com você aqui a partir de segunda-feira, se assim Deus nos permitiu. Desejo para você um ótimo fim de semana e lembre-se, segunda-feira, 1h na nossa região aqui, tá bom? No nosso estado de Rondônia, teremos o jogo da seleção brasileira, Brasil contra Japão. Então manda mensagem para aquele seu amigo, para aquele seu familiar e fala, olha, tem como acompanhar o jogo do Brasil através da Rádio Mix. Afinal, a Rádio Mix FM é a patrocinadora oficial da Copa do Mundo FIFA 2026. Eu desejo para você um ótimo fim de semana e não se esqueça, manda mensagem para aquela pessoa pedindo aquele Pix que você tanto estava aguardando, tá bom? Um ótimo fim de semana e te aguardo aqui, segunda-feira.

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0: 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Mix 8:55.
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0: Mix agora 10:02. Bom dia pra você, uma ótima sexta-feira. Tamo aqui, ó, na área, com muita música. São 40 minutos diretos, só

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1: Uma melhor que a outra. Mix agora 10h22. Essa é a Loliang com o Messi. 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
1: Mix virou 10h42, Billie Eilish com Birds of a Feather, fechando mais um Super Mix, 40 minutos só com as melhores músicas. Tivemos ainda Detonautas, teve Lolly Young, teve Justin Bieber e

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5: Mix 9:44.
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0: Essa é a música da Mix para a Copa do Mundo da FIFA 2026. 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
3: Mix 957.
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0: peças foram 3 das mais pedidas por você em 2016. A qualquer momento tem mais.
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0: Essa é a música da Mix para Copa do Mundo da FIFA 2026 com Marcelo Falcão, Carlinhos Brown e Bruno Martini. 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

0: Mix agora 11:26, tá aí a eterna princesinha do pop, Britney Spears com Criminal.
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1: 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Mix 10:27.
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0: Agora faltando 2 minutos pro meio-dia, Maneva com Deixe-me Ir. Já já tem o Top Mix com as 4 músicas mais pedidas por você. Fica aí.
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0: 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Mix, agora meio de seis, uma ótima tarde pra você. Excelente sexta-feira, tá no ar mais uma edição do Top Mix com as quatro músicas mais pedidas por você. Pelo site, nas redes sociais e também pelo WhatsApp, tá? Então, bora embarcar nessa junto com a gente. Começamos muito bem com BTS.
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1: Mix agora meio-dia e 12. Vintage Culture. Terceira posição aqui com o Meu Verão. Tivemos BTS com Swim. Swim. Foi demais, né? Em quarto lugar, pelo menos nessa edição do Top Mix. Agora, antes do primeiro e do segundo lugar, a gente vai direto pra 2011. Vamos relembrar aqui um sucessão dela. Ela que está em estúdio neste momento, depois de 5 anos sem gravar nada, mas sim, está em estúdio neste momento.

0: com This Girl. Daqui a pouco tem o baú da Mix Express. Não sai daí, já já.
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2: Salve, salve, galera da Mix, eu sou Bruno Cantarelli, chegando pra falar diretamente de Miami sobre a Copa do Mundo, e a Rádio Mix é a rádio oficial da Copa do Mundo FIFA 2026. O Brasil já sabe agora o adversário da próxima fase no torneio, e mais, já são 4 os confrontos definidos da primeira fase de mata-mata. E dentro do mata-mata temos uma fase a mais, a fase de 16avos de final. Quem passar por essa fase aí sim, chega às 8avas de final da Copa do Mundo. Pois bem, não pode mais empatar ou perder, é vencer para seguir avançando. E o Brasil vai enfrentar a equipe do Japão, um time organizado e que ficou em segundo lugar no grupo. É bom lembrar que o Japão venceu o Brasil recentemente em um amistoso já com Carlo Ancelotti no comando, mas a gente sabe que na Copa do Mundo a situação é completamente diferente. Então, na primeira fase de mata-mata, o Brasil enfrentando o Japão. Eu sou Bruno Cantarelli do Charla Podcast. Um abraço, galera. Valeu!
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1: 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Mix 11:31.
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0: Instagram, uma em ponto, as long as you love me. Esse é o Backstreet Boys.
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10: Mix meio-dia em um.
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0: Mix Grão 26. E aí, como é que você tá? Tudo certo? Mais uma edição por aqui do Super Mix. São 40 minutos diretos, só com as melhores músicas. E você?

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1: Mix agora 1:25, esse é o Maroon 5 com Sugar. Estamos aqui na metade do Super Mix. São 40 minutos direto só com as melhores e continua.
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1: Mix Grão 44, acabou. Fechou com o Shag Angel, mais uma edição aqui do Super Mix, 40 minutos direto só com as melhores.
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4: Mix, 12:45.
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0: Mix agora 2:02, uma ótima tarde pra você, fechando mais uma hora com YouTube. Daqui a pouco tem muito mais.
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2: Salve, salve, galera da Mix, eu sou Bruno Cantarelli, chegando pra falar diretamente de Miami sobre a Copa do Mundo, e a Rádio Mix é a rádio oficial da Copa do Mundo FIFA 2026. O Brasil já sabe agora o adversário da próxima fase no torneio, e mais, já são 4 os confrontos definidos da primeira fase de mata-mata. E dentro do mata-mata temos uma fase a mais, a fase de 16 avos de final. Quem passar por essa fase aí sim, chega às oitavas de final da Copa do Mundo. Pois bem, não pode mais empatar ou perder, é vencer para seguir avançando. E o Brasil vai enfrentar a equipe do Japão, um time organizado e que ficou em segundo lugar no grupo. É bom lembrar que o Japão venceu o Brasil recentemente em um amistoso já com Carlo Ancelotti no comando, mas a gente sabe que na Copa do Mundo a situação é completamente diferente. Então, na primeira fase de mata-mata, o Brasil é enfrentando o Japão. Eu sou Bruno Cantarelli do Charla Podcast. Um abraço, galera. Valeu!
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1: Mix 1:04.
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0: Mix 1:27.
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0: 2 para as 3 agora. One Republic com Need Your Love.
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2: Salve, salve, galera da Mix, eu sou Bruno Cantarelli, chegando para falar diretamente de Miami sobre a Copa do Mundo, e a Rádio Mix é a rádio oficial da Copa do Mundo FIFA 2026. O Brasil já sabe agora o adversário da próxima fase no torneio, e mais, já são 4 os confrontos definidos da primeira fase de mata-mata. E dentro do mata-mata temos uma fase a mais, a fase de 16avos de final. Quem passar por essa fase aí sim, chega às oitavas de final da Copa do Mundo. Pois bem, não pode mais empatar ou perder, é vencer para seguir avançando. E o Brasil vai enfrentar a equipe do Japão, um time organizado e que ficou em segundo lugar no grupo. É bom lembrar que o Japão venceu o Brasil recentemente em um amistoso já com Carlo Ancelotti no comando, mas a gente sabe que na Copa do Mundo a situação é completamente diferente. Então, na primeira fase de mata-mata, o Brasil enfrentando o Japão. Eu sou Bruno Cantarelli do Charla Podcast. Um abraço, galera. Valeu!
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1: Mix 2 e 1.
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7: Mix agora 3:06, está no ar mais uma edição aqui do Super Mix, 40 minutos de música sem nenhum intervalo, tem aquele mini speaker mais um fone de ouvido, é um kit da Aiva pra você, último dia do mês, tá chegando e vai ter o sorteio, então manda lá no WhatsApp Mix no 11 983 408 mil, o seu nome completo com a hashtag prêmio do mês na Mix, tem que ser agora, manda.
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1: Mix agora 3:41, rolou a Cássia Eller, All Star demais, hein? 40 minutos de música sem nenhum intervalo, acabou.
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3: Mix, 2:43.
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0: Mix agora 2 para as 4, Radiohead, Creep na sua tarde.
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1: Mix 3 horas.
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1: Salve, salve, galera da Mix, eu sou Bruno Cantarelli, chegando para falar diretamente de Miami sobre a Copa do Mundo, e a Rádio Mix é a rádio oficial da Copa do Mundo FIFA 2026. O Brasil já sabe agora o adversário da próxima fase no torneio, e mais, já são quatro os confrontos definidos da primeira fase de mata-mata. E dentro do mata-mata temos uma fase a mais, a fase de 16avos de final. Quem passar por essa fase aí sim chega às oitavas de final da Copa do Mundo. Pois bem, não pode mais empatar ou perder, é vencer para seguir avançando. E o Brasil vai enfrentar a equipe do Japão, um time organizado e que ficou em segundo lugar no grupo. É bom lembrar que o Japão venceu o Brasil recentemente em um amistoso já com Carlo Ancelotti no comando, mas a gente sabe que na Copa do Mundo a situação é completamente diferente. Então, na primeira fase de mata-mata, o Brasil enfrentando o Japão. Eu sou Bruno Cantarelli do Charla Podcast. Um abraço, galera. Valeu!
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5: Mix 3:19.
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9: Mix 3:38.
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0: Mix agora 1 para as 5, Daft Punk com Get Lucky. Já já, depois do intervalo, tá chegando Top Mix.
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1: Mix agora 5:11, a gente faz aquela pausa nas mais pedidas, volta ao ano de 2011. O que você tava fazendo em 2011, hein? Quando rolava essa música aqui, você ligava o rádio e só ouvia Blue Control com Hit Up Style. Ouve aí.
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0: Mix agora 5:22, One Republic com Need Your Love, música número 1 dentro do Top Mix. 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
0: E o Sam Smith está oficialmente de volta. Depois de ter anunciado o single My Guy, Sam Smith lançou a música junto com o clipe oficial e em que se dedica completamente para a pessoa amada. Tem mais, hein? Sam Smith aproveitou o lançamento de My Guy para anunciar também o novo álbum Hazel Eyes, que chega quase 3 anos depois do seu último trabalho. Descrito como um relato honesto da vida do Sam Smith dos últimos anos, o disco vai contar com 12 faixas, incluindo as já lançadas My Guy e To Be Free. O álbum Hazel Eyes será lançado na íntegra no dia 21 de agosto. Anota aí. E para saber mais sobre o Sam Smith, radmixfm.com.br, só colar por lá.
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7: Mix 4:24.
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3: Mix 4:58.
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1: Agora o papo é reto, eu vou falar com os 40 menos ou 40 mais. Você que tá aí, ó, reclamando da seleção do Ancelotti, achando que o Brasil não vai trazer o Hexa, reclamando da convocação, presta bastante atenção. Quantos gols você tá fazendo? Você tá dominando o teu time em campo ou não? Ou tá fugindo, tá no banco, não tá representando? E eu tô falando isso, Caco, porque hoje é sexta-feira e eu fiquei sabendo que tem uma parada aí que tá salgada, não é?
3: Tá salgada, cara.
1: A pista.
3: A pista tá salgada.
1: A pista tá salgada. Aí o pessoal fala, ah, o Brasil representa. E você? Você tá representando? Porque, Caco, eu não sei se você sabe, mas conversando com todas as gerações que estão vivendo em 2026, a galera não tá mais se envolvendo, cara.
3: Não tá se envolvendo e agora tem uma nova categoria de relacionamento, entendeu?
1: Tem várias agora.
3: É, tinha os ficantes, né? Que era na nossa geração, né? Que, é lógico, ia lá, marcava ali o crush, começava a trocar uma ideia, dava umas bitoquinhas e viu o que acontecia.
1: É, exato.
3: Só que agora, hoje em dia, eu fiquei sabendo que tem uma parada que chama conversante.
1: Não, os conversantes, assim, não dá.
3: Como é que é essa parada?
1: Não dá.
3: Inclusive, temos uma participação especial de uma pessoa que conhece essa categoria. Um conversante. E ela não tá muito feliz com esse cara, não.
1: Cara, quando eu soube que essa expressão, ela existe, porque realmente a galera tá conversando demais através das telas e na hora do tete a tete, do olho no olho, nem aparece. Aí eu falei, não, a gente tem que fazer um programa sobre isso.
3: Pô, você tá falando tete a tete, olho no olho. E caramba, plantar a gente na terra, como é que fica?
1: Então, cara.
3: Como é que galera, a gente tem um negócio, uma demografia, a gente precisa renovar as pessoas, né? Não. Precisa ter força de trabalho e tal. Se não tiver gente no mundo, o que vai acontecer? Então, beleza, a gente vai viver ali, os robôs vão trabalhar pela gente, gente, tá tudo certo também.
1: Tá grave. Olha, outro dia eu peguei um motorista de aplicativo, peguei no bom sentido. Aliás, se bem que pegar é bom. Deveria, aliás, você deveria pegar mais. Mas assim, peguei um carro de aplicativo, estou indo viajar. De repente, ele me conta uma história de que ele tinha muitas conversantes no WhatsApp dele. Aí eu falei, o que é conversante? Ele, mulheres que eu converso já há meses, mas que a gente nunca conseguiu se encontrar. Ou alguém desmarca, ou a pessoa simplesmente não vai. Mas ali no WhatsApp, só amor. Amor, I love you. É desse tipo,
3: tipo, é como uma pessoa já começa a chamar outra de amor, simplesmente ali na conversa. Nunca viu olho no olho,
1: não,
3: nunca deu
1: amo
3: uma beijoca. Nunca fez algo a mais.
1: Quer que eu te conte uma história?
3: Eu que,
1: uma,
3: lógico que eu quero. Eu tô aqui pra ouvir você, que
1: tá bom.
3: Manda.
1: Uma amiga minha. Não, não vou contar agora.
3: Não, você falou. Ontem você falou do seu vizinho que é um fenômeno.
1: Uma máquina.
3: Ele não é um conversante, ele não é um fincante. Não é um fincante, ele é um transante.
1: Não, ele é um transante.
3: Ele é um transante,
1: esse,
3: cara.
1: Se tem alguém que tá povoando a terra, é o meu vizinho.
3: Pelo amor de Deus.
1: Mas
3: será?
1: Eu tenho uma pessoa muito conhecida que viveu mais ou menos um mês e meio com um conversante. E eu fiquei de cara. Eu fiquei de cara. Onde um conversante, ele consegue alcançar, onde ele consegue chegar sem colocar o time em campo e como ele consegue perder por W.O. sem colocar o time em campo, literalmente, entendeu? W.O. é quando você nem comparece,
3: você
1: tá?
3: Nem chega, mas agora me veio uma pergunta na cabeça, Gi. Que time é teu?
1: Aquele que pegou em mim e bateu no seu?
3: Eu deixei a bola quicando pra ver se você lembrava dessa.
1: Você viu que teve um delay, né?
3: Teve um delay. Não, não, pois mas é. O seu foi rápido. Mas é que lá no colégio a gente falava, bateu na trave e entrou no seu, entendeu?
1: E eu falei, bateu aqui atrás, foi no seu, sabe por quê?
3: Por quê?
1: Tudo que é bom a gente tem que compartilhar!
3: lasqueira. Ai, ai, ai.
1: Ai, ai, ai, ai, ai. Mas a verdade é uma só, galera. Vamos melhorar.
3: Vamos melhorar isso aí.
1: O mapa da fome cresceu, vocês estão me entendendo? E eu nem tô falando de fome.
3: É.
1: A pista tá salgada pra muita gente, porque a galera agora só quer saber de dar like, de ficar flertando, no nosso tempo falava flertar.
3: Postando fotinha bonita no Instagram, mas no final não pega ninga.
1: Não pega ninguém, porque tem medo de encontrar a pessoa e não consegue sustentar o ser humano que é e o ser humano que apresentou pra pessoa que tava do outro lado antes mesmo de ver.
3: Que medo é esse, meu povo? Que medo é esse? Como assim, cara?
1: É fácil ser o gostosão e a gostosona atrás de uma tela. Quero ver pessoalmente.
3: Ó, agora se você gosta de uma tela, vou fazer um convite pra você.
1: Aí, tudo bem.
3: Oi.
1: Já sei.
3: Sabe?
1: Tive uma ideia.
3: Qual?
1: Pra você que é conversante, vem conversar com a gente.
3: É exatamente isso que eu ia falar, querido. Você leu os meus pensamentos.
1: Então vai que é tua, cara.
3: Ó, é o seguinte, se você não estiver dirigindo, vale sempre lembrar, faz o seguinte, entra no YouTube e digita aí, ó, @mixtudonamix, cai aqui no nosso canal, já se inscreve, ativa a notificação, já chega trocando ideia com a gente no chat, lembrando que a gente tá transmitindo simultaneamente também no canal da Rádio Mix FM,
1: sim,
3: mas como o programa cresceu demais, agora a gente tem o nosso próprio canal e aqui a gente consegue manter a resenha quente, consegue destacar seu comentário,
1: quente.
3: Enquanto a música toca, enquanto o break rola, o que que acontece? Que
1: a gente fica numa resenha monstra e a diferença da live aqui pro áudio é que na live a gente consegue conversar com você na hora, você mandou, a gente já vai falar, vai responder, a gente é muito conversante, então vem conversar com a gente, você que não gosta de nada, né? Só gosta de conversar, vem cá conversar com a gente.
3: A gente é bom de papo, cara, a gente fica aqui uma hora falando um monte de groselha, vem trocar umas groselhas com a gente também.
1: Mas eu já vou assumir, Caco, nós dois somos conversantes com o nosso público do Mixtudo.
3: Totalmente,
1: somos casados,
3: lógico.
1: Então, venha conversar com a gente no youtube.com/@mixtudonamix e manda áudio no @mixtudonamix, esse @mixtudonamix é o nosso Instagram. Você vai mandar um áudio falando o seguinte, hoje a gente quer relatos de uma relação que não existiu. Basicamente
3: isso. Saudade do que a gente não viveu.
1: É, tipo o Ney, saudade do que a gente não viveu, relatos de uma relação que foi só uma ilusão, que você ficou conversando com a pessoa 1, 2, 3 dias, 4 meses, 6 meses e ficou só na conversação, ou seja, conversantes, queremos um relato. Você já viveu isso? Já passou por isso? Você é o cara ou a mina que enrola a galera também só no papo e depois pula fora?
3: Só no gogó?
1: Queremos histórias.
3: É isso, vem trocar ideia com a gente e aproveita e também segue o nosso Instagram aí, o @mixtudonamix, que lá tem os melhores cortes do rádio brasileiro também.
1: Não vou negar, eu não sou dessa geração, mas eu já bati muito papo, já fui muito conversante, viu? Poxa, Giza.
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0: falando de pista salgada, de mapa da fome. Tá difícil, cara. Agora tem um tema aí, que são os conversantes, a galera que só fica no papapá, no pepepé, vai embora e de repente não aconteceu absolutamente nada. A pessoa não sabe nem o cheiro da outra.
1: No pipipi, no popopó,
0: é,
1: ninguém
0: no
1: quer.
0: No popopó, no papapá e nada flui. Então,
1: só no papapá.
0: Sabe o que eu tava pensando aqui?
1: Sei não.
0: Sabe quanto que vale o nosso tempo? Vale caro demais pra você passar 3 meses, 1 mês, 1 semana batendo papo com uma pessoa que não vai sair disso. Sabe por quê,
1: Caco?
0: A gente tem que prestar mais atenção nas coisas que a pessoa não fala do que nas coisas que ela fala.
1: Entendi.
0: E em rede social, as pessoas só falam. Você precisa olhar, você precisa sentir, você precisa observar, você precisa trocar ideia, você precisa sentir a energia. Atenção, conversantes. Sai dessa, cara.
1: Sai dessa.
0: É hora de encontrar.
1: Eu vou dar uma dica pros conversantes. Tem um negócio que é muito louco da minha época.
0: Da minha época, da sua época também, querido, você tem coisa da mesma idade que eu, cara. É verdade.
1: Tem um negócio que chama boteco.
0: É, boteco.
1: Cara, é um lugar mágico. É praticamente uma egrégora dos relacionamentos. As pessoas chegam lá, de repente, cara, pô, que legal, pô, tá rolando um samba ali, tem uma cervejinha, pô, tem uma pessoa legal, um conhecido ali que esbarrou em mim. E aí você começa a ficar mais leve, a coisa começa a fluir. De repente você vai ver, sabe o que você tá fazendo? Se relacionando com seres humanos. Olha que coisa louca, velho.
0: E o que ele falou sobre se relacionar, primeiramente, conversante, é ter uma conversa do jeito que você faz muito bem aí nas redes sociais. Só com uma conversa real, olho no olho. Você já tá se relacionando com a pessoa. Agora a parte de povoar a terra, né? De se envolver, de namorar, aí já é o próximo passo. Agora o duro é nunca chegar nesse próximo passo, porque tem gente que tem medo de sair, ó, de trás da tela e encarar o que de fato tem que acontecer.
1: Será que isso é medo de rejeição?
0: É medo de rejeição.
1: Eu acho também.
0: E eu vou provar pra vocês.
1: Prove.
0: Segundo o Instituto Giza.
1: Instituto Giza de Fire in the Rabble.
0: Antigamente, as pessoas, elas tinham também, antes das telas, muita dificuldade de se relacionarem. Porque é difícil mesmo você chegar perto de uma turma, de pessoas que você nunca falou. Só que se você não fizesse isso, não ia acontecer nunca uma oportunidade.
1: Não destrava.
0: Não é verdade? Hoje em dia, as pessoas têm a falsa sensação de que podem ficar atrás dessa tela, se relacionando e se envolvendo, que uma hora vai achar o alecrim dourado, sem nem ao menos sentir o cheiro da pessoa.
1: Não, você vai achar.
0: Não vai acontecer.
1: Você vai ficar no celular e você acha que você vai achar o seu príncipe montado no cavalo branco? Não vai.
0: E ainda quer perfeição. Você quer o quê? Que o teu príncipe, que a tua princesa caia na palma da mão. Você acha que você vai ficar aí na palma da mão? Pelo amor de Deus. Você acha mesmo, Caco, que um amor da vida, ele aguenta ficar uma semana no papapá?
1: No pipipi, talvez.
0: Não, ou é ou não é.
1: Ou
0: é
1: no pipipi,
0: no papapá, é ótimo.
1: Aí é outra coisa.
0: Então, hoje o assunto é relatos de um relacionamento que não aconteceu.
1: Saudade do que a gente não viveu.
0: Exato. Você já viveu com um papagaio falante, sabe? Com um invisível.
1: É.
0: Porque tem as pessoas que são assim, que só existe na rede social, mas nunca aconteceu nada. De repente, o relacionamento até acabou antes mesmo de começar. Conte-nos uma história e me fala, a pista tá salgada mesmo?
1: Eu acho que tá. Inclusive, tá faltando uma participação aqui do meu lado, hein?
0: Daqui a pouquinho.
1: Daqui a pouquinho a gente vai convocar ela.
0: A gente vai convocar a nossa artileira, porque ela odeia conversante.
1: O bagulho é sem ideia.
0: O negócio nela não é pista salgada, é botar água pra ferver.
1: É, mano.
0: Exatamente. Vambora.
1: Bora.
2: Boa noite, Giza e Caco.
1: Boa noite.
2: Nossa, fiz questão até de ser o primeiro.
0: Então venha.
2: Áudio falando sobre esse tema que eu amo. Aqui é o Vitor de Uberlândia.
0: Fala, Vitor.
2: E ontem aconteceu uma coisa tão engraçada comigo que eu tive que terminar com um conversante.
0: Ah lá, viu?
2: A gente já tava mais de um mês conversando. E, assim, rolou aquele match legal, aquele papo legal, aquele negócio. E a gente não mora na mesma cidade. E a gente sempre combinando, e todo final de semana dava errado. E hoje a gente iria se encontrar. Me deu um ghost, me deu perdido.
0: Olha
2: aí
0: isso.
2: Aí eu falei, quer saber? Eu quero mais não. Fui lá e tive que mandar um textinho encerrando, como se fosse namorados. Mas existe sim essa categoria de conversante, inclusive tenho vários. E assim, é terrível, mas quem tá solteiro em 2026 tem que aturar isso.
0: Não. Que ó, conversou, deu match, você é uma pessoa legal, quer conhecer alguém? Próximo papo é na frente, olho no olho, porque você já descarta. Agora ficar alienando a pessoa e sendo alienado por conta de uma idealização de alguém incrível. Ninguém é incrível por alienação. Você tem que ter ali, ó, a constatação. Cara, eu tô pistola com isso.
1: Você falou de um jeito que parecia meio que a princesa da Disney, não sei. Você fez uma voz meio dubladora,
0: sei
1: assim.
0: Sei lá, né? É, de repente.
1: De repente, olho no olho, boca na boca.
0: Mas não é muito louco? Como é que você conversa com uma pessoa durante um mês e nenhum dos lados toma
1: uma atitude
0: de encontrar? Porque na boa, Caco, como que você realmente.
1: É, a gente tá vendo que a Gisa fica inconformada. Não, ela fica inconformada.
0: Agora, se tem um problema geográfico, assim, uma pessoa mora em cada. Por exemplo, eu moro aqui e você mora na cidade do lado. Beleza, tem um pouquinho de dificuldade de se encontrar, porque às vezes a agenda não baixa. Aí vai conversando até acontecer. Mas o que tem de gente que conversa e na hora que alguém toma uma decisão, tipo, vou na sua cidade te ver, ou vou marcar um encontro no restaurante, amanhã é o dia. Aí a pessoa some.
1: Bomba ninja, desapareceu.
0: Bomba
1: na fumaça.
0: Ninja, cara, essa pessoa nem existe. Livramento, gente, os conversantes pra mim que não tomam atitude são livramentos.
1: Ó, mas existe uma coisa também que chama darwinismo, você sabe, né? Teoria da evolução, essas coisas e tal, assim, enfim. Não quero falar, mas se você não se reproduzir, o seu DNA vai desaparecer,
0: exatamente.
1: Só pra avisar.
0: Áudio.
1: Manda.
0: Vambora.
3: Fala, amigos, tudo? Boa noite. Como vocês estão?
0: Tá bem, você?
1: Eu tô revoltado, e você?
3: Muito bárbaro de hoje, hein? Vamos pensar aqui. Um perfil casado, eu aqui, né, quase 40, né, então, assim, não tem muito espaço pra ter conversantes, pra ter ali...
0: Relógio, né?
3: Os tipos de relacionamento, isso nem faria sentido, mas pensa num bichinho que é ótimo em ser cupido alheio. Sabe aquele casalzinho que você tem certeza que tem tudo pra dar certo, mas eles não chegam lá?
0: Ai, meu
3: pois
0: Deus.
3: Pois é, eu tô aqui, nesse meio de campo, fazendo eles, mas cagou. É,
0: mas não marca.
3: Gente. Abraço,
0: ah, pelo amor de Deus. Ó, pelo amor de Deus, respeita o trabalho do cupido. Se ele tá ali fazendo de tudo, pelo menos encontra a pessoa.
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1: Mix 622, Sonzeira, Everybody Wants to Rule the World com Harry Styles. E hoje o Mixu tá falando sobre...
2: A pista tá salgada,
1: mano. Pelo amor de Deus, a pista tá muito salgada.
2: Não sobra nada, cara. É tipo assim, você manja aquele... Parece que tá um deserto, né?
1: É.
2: Tá rolando até aquelas bolas de poeira, assim, quando a menina vai no rolê, tentando achar o cara. Ela olha ao redor e fica tipo aquele meme do... Como é que do John Travolta.
1: Fica
2: procurando, mas cadê?
1: Não,
2: cadê?
1: E o pior é que essa galera ainda cola no rolê e ao invés de prestarem atenção que tá rolando em volta, tão no celular.
2: Tão no celular,
1: falando,
2: mano,
1: com os conversantes, perdendo tempo.
2: Ó, eu já vi gente que tá no rolê e assim, cheio de gente. Imagina uma baladona ali, o samba rolando, a galera passando, tomando cerveja e tal. E o cara com o celular na mão, ao invés de olhar, mirar e avançar, ele ficou olhando aqui. Eu falo, deixa eu ver no aplicativo de relacionamento quem é que tá nesse boteco. Que aí eu vou vir aqui e vou dar match. Eu falei, meu irmão, você tá na vida real, cara. Você tá querendo se enfiar no virtual. Vai pro ataque, mano.
1: Não, daqui a pouquinho vai perguntar pro chat GPT.
2: Mano, parecia a seleção brasileira no jogo do Marrocos, né? Só voltava a bola pro Alisson ali. Meu, vai pra frente,
1: vai
2: ataca,
1: pra frente,
2: faz o gol, cara.
1: Faz o gol, pelo amor de Deus.
0: 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E a hora certa. Mix 5:23.
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0: 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É da sua conta, tá na área. Hoje a gente tá falando da pizza salgada, que as pessoas estão precisando ter mais momentos incríveis, olho no olho, viver a vida do jeito que ela é, não só através da tela. E eu quero aproveitar que eu vou chamar a Fabi e quero pedir dicas pra ela, porque pra além desses encontros que a gente gostaria muito que os conversantes tivessem com as conversantes, a gente sabe também que o mês das férias tá chegando, sei que tá em cima da hora, mas é bom demais planejar uma viagem, fazer coisas incríveis com a família, com os amigos, ou quem sabe com um conversante. Mas será que é tarde demais, Fabi, para gastar um pouco menos? Seja muito bem-vinda.
1: Boa noite, Giza.
0: Boa noite.
1: Todo mundo que tá aqui ouvindo o Mix Tudo. Bom, julho tá batendo aí, na nossa porta, então tem muita gente aí meio atrasado para planejar as férias de julho, né? E normalmente, quanto mais complexa é a viagem, né? Agora vamos falar da galera que já passou dessa fase do conversante, já tem uma família, tem que planejar a viagem para a família. Então, quanto mais complexa a viagem, melhor planejar com antecedência. Mas como disse, como eu já falei, julho tá aí, né? Semana que vem já é julho e o mais viável agora é procurar destinos com boa rede hoteleira, boa oferta de linhas aéreas. Então, umas opções aí aqui no Mercosul, por exemplo, Buenos Aires, Santiago, Montevidéu. E aqui no Brasil, né, tem várias capitais aí interessantes para conhecer, Salvador, Rio de Janeiro, Belo Horizonte. Dá para planejar aí uma viagem em cima da hora, Giza.
0: Nossa, Fabrício falou uma coisa que realmente me fez pensar, né? Essa galera hoje que tá planejando as férias com os filhos, a gente tá falando da galera do passado que era olho no olho, né? Hoje em dia eles estão falando, quem casou, casou, quem não casou, não casa mais. Casa sim. Pega esse exemplo das famílias que estão planejando férias com os filhos pra você ter coragem de sair de trás da tela pra viver um romance olho no olho. Agora, se tem uma coisa que a tela serve, né, Fabi? É pra gente antecipar algumas coisas. Mas ainda dá tempo, Fabi, de através de uma tela a gente planejar alguma coisa sem pagar muito?
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0: Vamos parar de ser conversante? Vamos fazer como as famílias? Vamos viajar nas férias com os filhos pro próximo ano? E já vai reservando aqui também uma viagem com aquela pessoa que você tá aí batendo papo? Aproveita as férias também de julho. Fabi, muito obrigada pelas dicas. 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Demais, Fabi! Olha, boa sexta-feira, viu? Segunda você
1: boa
0: tá de volta,
1: pra
0: né?
1: Vocês também, até segunda.
0: Até segunda, Fabi!
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1: Mixão 6h38, hoje a gente tá falando de pista salgada. Ai, ai, tá muito difícil o relacionamento, tem muito conversante na linha, Caco. Aliás, a galera hoje em dia não sai da linha, né? Só não fica sai. Batendo papo, papo, papo, papo, que pelo amor de Deus.
2: Papo, papo e pipi, né?
1: Só que como a gente já casou, a gente não tem muito poder de fala aqui.
2: É, não temos lugar de fala.
1: Exato,
2: mas...
1: então vamos convidar ela, nossa jornalista, Nath Barão.
3: Oi, oi, oi.
1: Ela que tá na pista e ela entende muito de pista e ela veio trocar ideia com a gente sobre a pista, né,
3: essa
1: Nath?
3: É minha fama pelo visto, gente. É.
1: A Nath tava contando aqui relatos reais, tá, gente? De amigas, né, que estão aí na pista salgada, nada tá acontecendo. E hoje a Nath veio contribuir com a gente, trazendo dados.
2: É tipo dados. Nath Repórter, né? Nath... Por onde vivem, como se alimentam, se reproduzem. Não, talvez não.
3: Não, não estão reproduzindo.
1: Já tá chegando, né?
3: Não estão reproduzindo.
1: Ô, Nath, mas na boa, assim, antes da gente colocar o áudio, tá difícil mesmo? As pessoas não estão saindo do telefone pro olho no olho?
3: Pelo visto, não, Gi. Pela minha experiência, porque eu sou uma jornalista muito dedicada, não sei se vocês sabem.
2: Com certeza.
3: Pelo que eu apurei ali em campo, não, gente, não tá rolando. A conversa não flui e se chega na conversa, ela para. Simplesmente para, some, não volta.
1: É, eu acho que a galera tá muito louca. Sabe por quê, galera? A gente tava aqui falando na live sobre dois extremos. Primeiro extremo, os conversantes, que não saem da linha, no caso. Fica só ali no papapá. Tem gente que até namora online e na hora do vamos ver, some. E tem também os extremos, os extremistas, que encontra a pessoa, não conversa. Simplesmente só quer beijar, povoar a terra, vai embora e nunca mais aparece. Então, esfriou. Esfriou muito, galera. Deixa eu contar um negócio pra vocês. Eu tenho uma amiga, porque hoje o programa é do amigo.
3: Todo mundo tem um amigo.
2: O seu próprio relato.
1: Ó, cada relato dessa minha amiga, contando de um boy, eu já dei um nome pra esses boys. Então, por aí, eu vou só falar o nome que eu dei pra esses boys. Vocês já vão imaginar a tragédia. Um que ela se envolveu, ele não falava, ele rosnava.
3: Meu Deus.
1: Eu juro. Não tinha diálogo com o cara. O segundo mal aparecia. E quando aparecia, ninguém via. E eu comecei a chamar ele de invisível.
2: Tipo Patrick Swayze.
1: Exato. O terceiro queria ficar com a minha amiga, mas só queria.

0: o apelido de papagaio falante. Por quê? Porque o tanto que falou, o tanto que papagaiou, o tanto que prometeu, o tanto que pediu, porque você é o amor da minha vida, a gente vai se casar. E na hora que ela ia conhecer o cara e ele sumiu, só pode ser o papagaio falante. Aí eu pus barra fantasma.
1: Ele bateu asas.
0: Pensa. Não, acho que ele nem existiu. Sabia que eu acho que ele foi uma miragem?
2: É mesmo.
0: Pois isso, é,
2: ele
0: é tipo, juro.
2: Ele, o papagaio deu ghost.
0: Nossa, ele, eu acho que ele nem existiu. Posso falar?
2: Pode.
0: Na boa, eu acho que eu e minha amiga, a gente falou, mano, na boa, nem existiu. Criamos isso na nossa cabeça.

0: gravidade, gente.
1: Pra vocês verem, vidas solteiras importam, gente.
2: Então, se a pista tá salgada, então você tá vendo tipo um deserto do Saara.
0: Não, do Saara.
2: E aí, quando você olha, você fala, caraca, tem um papagaio ali. Na verdade, é um oásis e não é um papagaio, é só uma miragem. É tipo isso.
0: Exato. Galera,
1: como assim? É seca a galera tá.
0: Meu então, Deus. Hoje temos aqui nos estúdios a nossa Yas. Pergunte para Yas, porque você fica aí perguntando tudo pra Yas. A Yas é burra, muitas vezes. A nossa Yas, não. Então, não é. Pergunte não, para Yas, é a nossa produtora que tá sempre aqui. Você pode entrar na live, youtube.com/mixtudonamix, perguntar pra ela coisa sobre esse assunto, que ela sabe de tudo. Yas, aí você pergunta. Temos aqui a Nath Barão, nossa jornalista, que tá na categoria pista. E tem Caco e eu que conseguimos casar, que até agora eu não tô acreditando. Parece um sonho também.
2: Se
0: né,
2: a galera
0: Caco?
2: Tá na pista, a gente já tá no box ali, já trocou o pneu, já tá tranquilo, já tão
0: então,
2: tudo
0: então,
2: certo.
0: Fala aí, @mixtudonamix e manda no meu no giza.com. Relatos de um relacionamento que você nem viveu.
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3: Gente, entrem na live youtube.com/@mixtudonamix. Eu acabei de fazer uma revelação.
5: Não, foi, gente. Ela contou o desejo mais profundo dela, do que eu fiquei âmago. Aqui, do seu âmago. Assim, durou um bom tempo, inclusive você realizou esse desejo.
3: Eu quase que consegui emplacar.
5: Tadinho dos parça que estavam no meio dessa bagunça aí, que tadinho dos parça.
6: Será que eles não estavam felizes?
3: Tem que ver.
5: Pode ser, ela pode ter suprido a necessidade.
6: O combinado não sai caro, gente.
5: Mas não era combinado não, tá?
3: Só que aqui,
5: eles não sabiam, eles não sabiam. Um passava na frente do outro, o outro ia cumprimentar e fazia...
3: E aí, cara? Mas assim, pra você que tá aqui no rádio e tá entendendo nada dessa conversa, é que na live eu falei que eu já tive uns desejos muito ocultos.
5: Poligâmicos,
3: até,
5: vai.
3: Poligâmicos, porque aí as falou que tinha um áudio. Medicido. Tinha um áudio aqui de um relacionamento com uma configuração diferente. Eu falei, gente, a minha cabeça já foi configurada de forma diferente do que é hoje, né? E aí eu falei, cara, tô doida pra ouvir esse áudio. Mas o assunto hoje não é modelo de relacionamento, é a falta dele mesmo. Vamos de áudio.
6: Pois é, gente.
5: Não é o excesso, é a falta.
3: É a falta. A pista tá salgada, vai.
7: E aí, Giz e Caco, boa noite. Aqui quem fala é o Douglas de Maringá, no Paraná. Cara, essa questão dos conversantes, a gente adaptou em casa, tá? Nós somos um trisal há mais de um ano e meio, só que nós só nos vemos aos fins de semana. Então, durante a semana nós somos conversantes, e nos fins de semana a gente põe o time pra jogo, né? Um abraço, pessoal. Boa noite.
3: Boa noite. 6 e ônibus. Vambora.
5: É.
3: Falar uma coisa. Não vou falar nada.
6: É, rapaz. Gente, olha aí. É um formato diferente mesmo. Ele não mentiu.
3: Pelo menos tá rolando, né? Tem gente que tá tentando aí um formato tradicional e não sai nem do telefone.
5: Cara, aí eu lembrei de uma frase do meu papai. Posso falar?
3: Pode.
5: Papai! Ele falava o seguinte: é melhor eu pecar pelo excesso do que pela falta.
3: Aê,
5: né?
3: Olha só. Clap, clap, clap, clap, clap. Eu acho que estamos aí numa fase que é melhor pecar pelo excesso, porque a falta já tá assim alta.
6: Já tem falta demais,
3: meu
6: gente.
3: Meu Deus do céu.
6: Vamos se fazer presente.
3: Pra você que tá aí ouvindo o programa e tá chegando agora, se liga. Estamos falando aqui da pista salgada, que muita gente tá reclamando, que as pessoas só ficam no papapá e nada do popopó. Então, vamos
6: pois
3: lá.
6: Pois é.
3: Vamos de áudio.
8: Fala, Giza. Fala, Caco.
3: Fala,
8: olha,
3: rapaz.
8: O título aqui mais uma vez. Aqui em casa as coisas já são bem diferentes. Meu marido me mandou uma mensagem no Instagram. No mesmo dia a gente se conheceu. Começou a namorar e morar junto. Ele estava viajando na cidade onde eu vivia. 3 meses depois nós casamos na beira da praia. 5 anos depois a gente segue junto. E hoje com 3 filhos lindos. E essa conexão com certeza mudou a minha vida. Muda todos os dias, porque eu sou apaixonado por ele. Oh, valeu!
3: Que da hora, que bonitinho.
5: É, a tampa. Olha da aí. Panela, encaixou certinho, entendeu?
6: E de primeira.
5: Exato. E deu um molho bom, né? 3 filhos, pô.
3: Poxa,
5: família,
3: 5 anos.
5: Família
3: Nath,
5: grande.
3: Antes do próximo áudio, a nossa convidada, ela contou uma história pra gente nos bastidores, a nível de sua amiga tá dormindo na casa do boy e ele pediu pra ela ir embora, não foi?
6: Gente, foi um absurdo isso.
3: Conta pra gente, Nath.
6: Essa história é real. Minha amiga estava tendo uma relação casual com esse cara. Há uns 2, 3 meses. E aí, uma bela noite de dia de semana, importante lembrar, ela estava dormindo no sofá, o que pra mim já é um absurdo. Se você tá ficando com a pessoa, você vai o quê? Colocar pra dormir no sofá?
3: No sofá, mano.
6: Não, né, gente?
3: Devagar, quase parando.
6: Mas vamos lá, meia-noite e pouco, ele cutuca ela e fala...
3: Cutuca então, como, Nath?
6: Cutuca mesmo, tá. Literalmente. Cutuca no ombro, assim. Oiê.
3: No ombro, Nath?
6: No ombro, nem a cutuca, aquela cutucada.
3: Ai, meu Deus, e aí?
6: Cutucou ela no ombro e falou, então, será que tem como você ir embora? Eu tenho umas coisas pra fazer de trabalho amanhã, e eu tenho um rolê, e eu não durmo bem quando eu tô acompanhado, sendo que ela estava dormindo no sofá.
3: No sofá.
6: E ele fez ela ir embora da casa dele meia-noite e pouco.
3: Cara. Posso te falar? Posso falar algo pra você, pra tua amiga, pra todo mundo
6: fala,
3: desse Brasil?
6: Gente, fale, por favor.
3: Ele só pediu pra ela ir porque alguém tava chegando.
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1: Someone you loved? Traduzindo, Nath Barão. Someone, alguém.
2: Alguém para amar?
1: Alguém para amar?
2: Gatilho.
1: Gatilho pro programa de hoje. Someone you loved.
0: Não, mas peraí.
1: Alguém pra você amar.
0: Peraí. Não precisa nem chegar nesse ponto, Kelly. Não é alguém pra amar, é pra alguém pra trocar. Entendeu?
2: Aí fica no ar que a gente quer trocar. Gente
0: que pode trocar beijoca, e
1: trocar
0: aí abraços.
2: Muitas coisas. Figurinha do álbum da Copa.
0: Saliva. Cara, isso aí a galera tá fazendo que nem maluco aí, viu?
2: Oi, é assim, gente, que chamou hoje em dia.
1: Pista salgada. Relatos de um relacionamento que você só viveu na tela, na tua cabeça, mas você nunca nem viu a pessoa, nunca sentiu o cheiro, nunca nem deu uma beijoca nela. Tem áudio? Tem as. E você manda áudio. Ah, esse programa já tá acabando, não vai dar mais tempo. Vamos lá, vai. Mas vamos com esse aqui.
3: Fala, Giza.
1: Oi.
3: Fala, Caco.
0: Salve.
3: Como que vocês estão?
1: Tá bom,
3: é o Lucas do ABC Paulista. Olha, sobre o tema de hoje,
1: ah,
3: eu moro em São Paulo, mas como que os gaúchos falam? Barbaridade.
1: Barbaridade.
3: Hoje o tema tá, olha... E eu vou falar uma coisa pra vocês. A minha noiva foi o seguinte.
1: Como foi?
3: Conversa e fizemos acontecer.
1: Aí.
3: Na segunda semana, saímos do WhatsApp, do Instagram e fomos pra onde?
1: Pra onde?
3: Pra praia.
1: Aí.
3: Ou seja, duas conversas.
1: E a praia.
3: Gostamos um do outro. Ela me fala, ah, eu quero ir pra praia. Então vamos. Por que não?
1: Vamos, cara.
3: Fomos para a praia. E é na viagem que... Vocês sabem, né?
1: Ah, não preciso falar. Aí tá bom. Não preciso falar mais. Não, esse horário não pode. Não quero saber o que você fez. Porque é bom demais pra esse horário.
0: Ai, ai, ai. Aí a gente pode pôr o Mix Tudo mais um pouco, né?
1: Que delícia, a gente podia fazer o Mix Tudo Fire in the Rubble. Todas as sextas à meia-noite pela Rede Mix de rádio. Aí é demissão, certeza. Imagina,
2: será?
1: Giza sem filtro, Caco sem filtro, com as nossas convidadas sem filtro, meu Deus do céu. Mas, gente, pra fechar o programa hoje, Nath, um apelo pra sua galera, pra quem tá na pista hoje, o que você diria pras pessoas que estão no mapa da fome, que a pista tá salgada, que não tomam atitude ou que chegam de forma errada, Nath?
2: Gente, eu acho que a mensagem que eu quero passar aqui no programa é: vamos tentar ter um pouco mais de interesse na pessoa. Se você tem interesse, faça acontecer, puxa a conversa, mostra que você tá realmente afim de sair, de conhecer, de fazer seja lá o que for com aquela pessoa. E se você não tem interesse, vamos passar pro próximo, pra pessoa não ficar iludida pensando que tem alguma chance de acontecer.
1: Exatamente. Palmas, Tarate.
0: Palmas.
1: Adoro quando você imita o Silvio Santos. Ô, Caco, mas agora a gente vai fazer o nosso apelo, eu e o Caco.
0: Vamos.
1: Saia da tela, hoje é sexta-feira. Segunda-feira tem Jogo do Brasil. Transmissão da Rádio Mix aqui pra você, Rede Mix de Rádio, com os meninos do Chala Podcast. É uma boa pra chamar o contatinho pra ver o jogo.
0: É.
1: Não é, gente? Ver o jogo?
0: Exatamente.
2: Não é, assim,
1: ver o jogo.
0: Pra ver o jogo,
1: a
0: quem
1: goleada.
0: Sabe? E quem sabe dá jogo, quem sabe a bola vai. Que é... Ih, ficou estranho.
1: Não, não, mas a
2: vamos entrar em campo.
0: Vamos entrar em campo. Tem que jogar.
1: Joga.
0: Tem que botar a chuteira.
1: Joga
2: e
1: joga.
2: E a sua camisa 10.
0: É, exatamente.
1: Exatamente.
0: Camisa 10 que faz gol. A Nath, essa é a camisa 10.
1: Entendedores entenderam.
0: É, entenderam.
2: Fica no ar.
1: Pelo amor de Deus, hein? Então, ó, segunda-feira tem Brasil e Japão. Transmissão pela Rede Mix de rádio. Então, aproveita bastante pra acompanhar a melhor transmissão do rádio brasileiro. Aliás, não só do rádio, de todos os veículos. Porque a emoção no rádio, ela é diferenciada. A gente tem uma linguagem diferenciada pra você que é ouvinte da Mix. E claro, aqui o gol sai primeiro, porque quem tem antena tem tudo, né? Não, a antena do rádio ela é diferente. Primeiro gol sai no estádio, depois sai no rádio, depois na TV e depois no... Eu ia falar o nome da TV do YouTube, mas não vou falar, não. Não vou falar, tá? Mas vocês entenderam, né?
2: Sim.
1: Mas todo mundo tá fazendo um trabalho excelente, mas cole com a gente aqui na Mix que vocês vão se surpreender. E claro, vá pra campo. Coloca,
0: cara,
1: tua camisa 10, tá, pelo amor de Deus.
0: Bora jogar.
1: Muito bom pra jogar na segunda-feira. Já começa a fazer o aquecimento, né?
2: Vamos
1: o amistoso
2: lá,
1: hoje, amanhã, domingo. Tem 3 dias de amistoso pra você trazer o Hexa na segunda.
0: É. Nossa, o Hexa. Então vai ter que jogar muito.
1: Tem, então, vamos.
2: Pode ter prorrogação, gente.
0: Pode ter.
2: Tem que mata-mata.
1: O pênalti. É, gente. Vamos viver, Brasil. Sai da tela, ô conversante. Para de ser papagaio. Começa a ser homem, começa a ser mulher, você aí. sai da tela. Aliás, fica na tela só pra seguir a gente, né? Qual que é o teu, Caco?
0: Cola lá no TikTok, no Instagram, arroba Caco Grandino, CACO Grandino, pra te seguir, Keri.
1: Giza.on, G-I-S-A.on, online. A Giza é a única que tá online no Instagram. Acabou de me seguir, sai da tela. E siga também a nossa Nath Barão, nossa jornalista que tá na pista. Só tô falando. Eu só tô falando. Eu tô
2: em campo, gente. Em apurando campo. Tudo pra vocês sempre, gente.
0: É isso, repórter de campo da Mix, inclusive. Exato.
2: Eu vou adotar esse título.
1: Qual que é o seu arroba?
2: Arroba Nath Barão, N-A-T Barão.
1: N-A-T
2: Barão.
1: Nath, não tem Y, não tem E, não tem I.
2: É simples.
1: N-A-T, Nath e Barão. Com
2: direto, gente, desse. Como tem que ser o papo aí?
0: É, direto e reto com natural. Pode ser, isso. Né? Natural Barão.
2: In natura.
1: In natura. E pra você que quer música aqui na Mix, logo mais às 20h tem um pad no zap. Você pode pedir a sua música pro nosso querido Roberto Reis no 983408000, DDD11. E segunda-feira tem mais. Tem Brasil, tem Japão, tem seleção, tem transmissão da Rede Mix de rádio com os meninos do Xala Podcast. E o gol para de esperar dos meninos da seleção. Vai pro campo você jogar. 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
3: Mix 6:03.
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semana. Vem, final de semana, seu lindo. Bora te usar demais. Então, daqui a pouquinho já tem um pede no zap. Vamos fazer esse esquenta aí com aquela música que você tem que ouvir pra sentir o clima do final de semana. Que música é essa? Uma música que quando você ouve, ela é legal, te lembra boas vibes, o final de semana batendo na porta. Manda essa música pra gente tocar daqui a pouquinho a partir das 8. 11 9 8 3 4 0 8 mil. É o zap da Mix. Nessa mensagem de voz, abusa muito desse microfoninho aí do zap, tá? Você manda o teu nome, de onde você tá ouvindo a Mix e esse som já, né, pra brindar o final de semana que já veio com o pé na porta. Vou contar com você, vou repetir o zap e você já manda uma mensagem de voz, tá? Deixa eu te falar uma coisa, é importante. Todas as músicas que rolam entre 8 e 9 da noite são as que chegam no zap da Mix. O seu som precisa entrar. E aí também tem presente, né? 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Bora começar o final de semana com presentar SOS, porque são dois.

0: faltam 5 minutos para as 8 da noite. Ted Swims batendo na porta. The Door. Ó, só tenho boas notícias. Primeiro, daqui a pouquinho vai rolar mais uma edição do Pede no Zap. O nome do programa já diz, né? Arrebenta, brilha no som que você vai pedir daqui a pouquinho nessa sexta-feira aqui no Melhor Mix do Brasil. 11 983 408 mil é o Zap da Mix, que inclusive foi você, né, Maurília Machado, que tem o final do telefone 9056, mandou o teu nome completo e a hashtag Nicoboco, né? Levou o kit com boné e camiseta, Maurília Machado, parabéns. E aí fica a dica, tá? 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
0: Ó, se você é fã de animação, precisa ouvir essa. O burro, o personagem da franquia Shrek, vai ganhar um filme só dele. Os rumores já estavam rolando desde o ano passado, quando o ator Ed Murphy, que dubla o personagem, soltou essa informação. E agora o filme solo do burro não só foi confirmado, como já tem até data de lançamento. O longa tem a estreia prevista para o dia 30 de junho de 2028. Aí você pode perguntar, mas por que tão longe? Aí é que vai o detalhe interessante. O filme solo do burro vai ser lançado exatamente um ano depois de Shrek 5, novo filme da franquia do ogro mais amado do planeta e do cinema. Com a volta, né, de Shrek, Fiona, Burro e os filhos dos, né, os ogrinhos. Shrek 5 vai ser lançado no dia 30 de junho de 2027, exatamente quase daqui a um ano, tá? Então, espera. E com a volta do Shrek, né, a gente vai esperar depois o filme do burro. 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
0: Mix 6:58.
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0: Então, pra onde quer que você vá, o que é que você vai fazer, eu não sei aonde, mas leva a Mix junto. A gente preparou uma programação musical tão bacana pra você, ó, ficar com a gente, grudado, enfim, é uma música melhor que a outra. Já começa agora, porque primeiro é você que vai fazer a programação nessa próxima hora. Já manda aqui um zap pra gente, uma mensagem de voz pro 11 983 408 mil. Nessa mensagem de voz, a gente quer saber quem você é, qual o seu nome, de onde você tá ouvindo a Mix nesse Brasil grande de meu Deus, e essa música que é a cara do final de semana. Conta pra mim numa mensagem de voz rapidinha, faz assim, ó.
1: Boa noite, galera da Rádio Mix. Boa. Aqui é o Rodrigo de Cachoeirinha, Rio Grande do Sul. Toca pra nós, Capital Inicial, Tudo Que Vai. Sextou aí, gurizada. Valeu, um abraço, tudo de bom.
0: Pra nós, valeu.
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0: aqui da Mix, são 8h11. Cristiano, essa é pra você. O Cristiano tá no Rio de Janeiro, mandou um áudio aqui pro 11 983 408 mil, pedindo a loja de doces do 50 Cent.
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0: Esses 50 centavos eu vou te falar, hein? E aí? Paulo, você é motorista por aplicativo, tá em Uberlândia, Minas Gerais, tá dando uma carona pro som da Mix, tá na rodagem, né? Pra você e pra todos os motoristas que sempre estão aqui, vocês que trabalham por aplicativo, e pra você, taxista, também. 6 estrelas pra vocês, tá? Bem Brasil no Hexa, 6 estrelas pra vocês, então. A Evelyn tá em Minas Gerais, tá ouvindo a Mix pela Alexa. Alexa, tocar Rádio Mix. Matheus é motorista por aplicativo, mas em Barueri, São Paulo. E você, tá por onde, me fala?
2: Boa noite, galera da Mix. Boa! Sou Reinaldo Poli, aqui de Londrina, Paraná. Gostaria de ouvir Coldplay, Viva La Vida. Uma ótima noite, um excelente final de semana.
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1: Mix agora são 8h21, uma das suas preferidas também, né? Dos últimos lançamentos do ano aqui, com certeza, né? A Lola Young mandou o Messi, mas o que vale mesmo é você pedir o teu som, porque o final de semana já chegou, todas as músicas que a gente tá curtindo são as que estão chegando aqui no zap da Mix. Então aproveita pra colocar esse som que você adora aqui na nossa programação. Brilha demais. 11 9 8 3 4 0 8 mil. Esse é o número do zap da Mix. Aquela mensagem de voz bonitinha. Passa como o Mike de Lagoa Santa, Minas Gerais. O Frederico é um fofo, tava meio roquinho. São Paulo, capital. O Santiago é de Bom Jesus dos Perdões. E você, por onde? Manda nessa mensagem de voz pedindo um som pra eu tocar.
2: Vai. Boa noite, meu nome é Thiago. Tô aqui saindo pra Dutra, na Marginal aqui. Tô indo viajar e eu queria ouvir You Give Me Something, James Morrison.
1: Boa, querido. Boa viagem pra você, saindo de São Paulo e indo viajar, né? Vai com a Mix.
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0: A gente merece uma ótima noite, né? São 8h26 aqui na Mix.
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0: Vai até as 21h. Então é você quem faz o show aqui. Faz o check-in no nosso zap com uma mensagem de voz pedindo o teu som. Não esqueça de falar o teu nome. Nosso zap é o 11 983 408 mil. Apareça.
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0: Pelo 11 983 408 mil. Você faz o show, manda ver.
9: Boa noite, Rádio Mix. Boa. Aqui é a Thalia Andréa, do bairro de Limão, São Paulo. Toca pra gente, Pit, na sua estante. É nóis, Rádio Mix.
0: É nóis. Receba.
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0: agora são 8h39. Carlos Santana com o Matchbox 20 Smooth. Pediram, a gente tocou, né?
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0: Sabe por quê? Porque sextou e você que faz o show aqui até as 9 da noite. Assim que funciona de segunda a sexta. E aí o final de semana já bateu na porta. Já estamos curtindo o final de semana.

0: tudo pedindo música na Mix. Você já pediu o teu som aqui, 11 983 408 mil. Faz assim, ó.
1: Boa noite, Mix.
0: Boa.
1: Tudo bem? Aqui é o Rogério Dias, de Santos, São Paulo. Gostaria de ouvir a música do Chris Brown e George Sparks, No Air.
2: Pet

0: coisa, e é importante, hein? Final de semana já começou e daqui a pouquinho, às 10 da noite, DJ André Werneck já começa a fazer a festa aqui no seu final de semana com Mix Electro Hits. Ele vai trazer as que lacraram nos anos 2000 e as que tocam muito ainda, né? E depois, às 11 da noite, ele vai entregar o bastão pro DJ Tiesto. Você parou pra pensar que a elite da música eletrônica mundial tá aqui na Mix? Sim, o DJ Tiesto vai trazer o Prismatic. Amanhã tem o programa do Alok, às 11 da noite, que é o Controversia Radio Show. Amanhã também tem Clube Mix. Então tá tudo aqui no teu final de semana. Manda ver.
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0: saiu, leva a gente junto, hein? 11 983 408 mil. Faz bonito aqui. Quem fez o check-in?
2: Olá, meu nome é Wander Fabrício, eu tô falando de Brasília. Eu queria ouvir Phil com Robbie Williams.
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0: ficar em casa também, coloca no som da Mix que a gente preparou um final de semana incrível pra você. Aproveita.
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1: Olá, boa noite.
2: Boa noite para você que nos acompanha em todo o país.
1: Sexta-feira, 26 de junho de 2026.
2: Vamos ao destaque do dia: desenvolvimento da indústria naval brasileira.
1: Presidente Lula visita construções de barcos de apoio marítimo da Petrobras em Itajaí, Santa Catarina.
2: Eles fazem parte do programa Mar Aberto de renovação e ampliação da frota do sistema Petrobras.
1: Mais de 2.000 profissionais estão envolvidos na construção de 16 embarcações e presidente destaca a geração de empregos na indústria naval.
3: Por que que não compra da China? Porque a China não paga salário do povo brasileiro.
2: E ainda, desemprego no menor patamar desde 2012.
1: Dados do IBGE apontam que taxa de desocupação ficou em 5,6% no trimestre encerrado em maio. Luana Karen.
4: Outro destaque foi a queda na taxa de subutilização, que atingiu 13,3%, o menor nível da série histórica.
2: E queda também na evasão escolar.
1: Censo da Educação mostra que abandono da escola diminuiu 61% entre 2022 e 2025.
2: Índice de reprovação no ensino médio também caiu 65% no período. Pablo Mundim.
5: De acordo com o Ministério da Educação, os resultados refletem um conjunto de políticas voltadas à permanência dos estudantes na escola, entre elas o programa Pé de Meia.
1: Hoje, na apresentação da Voz do Brasil, Mariana Jundmann e Luciano Seixas.
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1: O presidente Lula acompanhou hoje o andamento da construção de 16 barcos da Petrobras em Itajaí, Santa Catarina.
2: O programa Mar Aberto prevê a renovação da frota da companhia, com previsão de entregar 98 embarcações nos próximos 7 anos.
1: Lula também participou do lançamento ao mar de uma fragata da Marinha, a primeira de 4 unidades que estão sendo construídas para aprimorar a defesa marítima do país.
2: O presidente Lula visitou as construções de barcos de apoio marítimo da Petrobras em Itajaí, Santa Catarina. Mais de 2.000 profissionais estão envolvidos nas obras de 16 embarcações. A iniciativa faz parte do programa Mar Aberto de renovação e ampliação da frota do sistema Petrobras. Com previsão de entrega para julho, uma das embarcações em construção no estaleiro Detroit, em Itajaí, é a Starnav Electra, de transporte de suprimentos. O barco conta com sistemas de geração e distribuição de energia, além de novas tecnologias de pintura e de sistemas anti-incrustação, contribuindo para menor consumo de combustível e menor nível de emissões de poluição. Segundo a presidente da Petrobras, Magda Chambriá, os empreendimentos se alinham com a política verde da empresa.
6: Esses barcos têm tecnologia atual embarcada, respeitam o nosso Acordo de Paris, respeitam as nossas intenções de sustentabilidade, apoio ao meio ambiente.
2: O presidente Lula destacou o fortalecimento da indústria naval brasileira.
3: Ah, a coisa custa 10 milhões mais barato. Por que que não compra da